0: aos aeroportos regionais, porque o presidente Lula entende que o transporte aéreo não é apenas para a elite, não é para uma parte da população, mas é para todos os brasileiros.
1: Bom, em Ponta Porã, que é a cidade que faz fronteira aí com o Paraguai, o terminal aeroportuário ficou 5 vezes maior. A capacidade anual saltou de 30 mil para 130 mil passageiros. O aeroporto também ganhou novos espaços comerciais, teve aí ampliação do estacionamento e mais posições para aeronaves comerciais. Na capital, Campo Grande, o aeroporto agora está preparado para receber voos internacionais com 3 pontos de embarque, novos equipamentos de inspeção, sala de embarque aí com 7 portões. A capacidade de atendimento saltou de 950 mil para 2 milhões e 600 mil passageiros por ano. E em Corumbá, cidade que dá acesso ao Pantanal, o aeroporto conta agora com novos espaços de embarque, check-in, inspeção de passageiros e estacionamento também. Além de aumentar a capilaridade logística e impulsionar o desenvolvimento da economia sul-mato-grossense, esses novos terminais também vão reforçar a infraestrutura para atender moradores, turistas, empresários e produtores que dependem, né, do transporte aéreo diariamente. Mariana, Luciano.
2: Obrigada, Graziele Bezerra, pelas suas informações ao vivo aqui na Voz do Brasil.
3: E ainda em Mato Grosso do Sul, mais cedo, o presidente anunciou a retomada de uma fábrica de fertilizantes que vai contribuir para a segurança alimentar e o fortalecimento da produção agrícola no Brasil.
2: A obra vai contar com 5 bilhões de reais do novo PAC e vai gerar cerca de 8 mil empregos.
4: Os fertilizantes ricos em nitrogênio são essenciais para o rápido crescimento de plantações. Por isso, costumam ser usados para aumentar a produtividade de lavouras de soja, milho e feijão, por exemplo, para reduzir a dependência de outros países e garantir que esse produto continue fortalecendo a produção interna. O governo do Brasil anunciou a retomada das obras da unidade de fertilizantes nitrogenados 3, na cidade de Três Lagoas, no Mato Grosso do Sul. Serão investidos mais de 5 bilhões de reais com apoio do novo PAC. A ministra da Casa Civil, Miriam Belchior, destaca o potencial de obras como essa para o desenvolvimento do país.
5: Gera emprego, gera crescimento no país, é bom para todo mundo. Reúne o setor público, reúne o setor privado, as nossas estatais.
4: A retomada da construção da fábrica, que estava paralisada desde 2015, deve gerar cerca de 8 mil empregos diretos e indiretos. As operações estão previstas para começarem em 2029. O empreendimento será da Petrobras, que assinou contratos com as empresas responsáveis pela conclusão da obra. De acordo com a presidente da estatal, Magda Jambriar, a localização da fábrica é estratégica.
6: Isso é fertilizante para Mato Grosso, Mato Grosso do Sul, Goiás, Paraná, São Paulo, região que concentra nada mais, nada menos do que 40% da demanda brasileira de ureia.
4: A ureia é um dos principais fertilizantes nitrogenados utilizados pelos agricultores. Quando entrar em operação, a fábrica terá capacidade para produzir o equivalente a 16% da demanda nacional. Para o presidente Lula, a retomada da obra representa um passo importante para fortalecer a produção de fertilizantes à base de nitrogênio nacional e impacta diretamente no preço dos alimentos.
7: Você tem quase que 85% da estrutura de uma obra como essa, de repente para e fica 12 anos parada. E o Brasil pagando preços absurdos de fertilizantes que poderiam ser produzidos no Brasil, que aumenta a cada guerra que alguém quer dar no outro lá fora. E o pobre brasileiro que vai comprar uma fruta, que vai comprar uma comida, paga o preço dessa guerra.
4: Quando a unidade de Três Lagoas entrar em operação, junto a outras 3 unidades comandadas pela Petrobras, a estatal projeta atender cerca de 35% do mercado nacional de ureia até 2029. Antes da retomada das fábricas, 100% da ureia consumida no país era importada. Reportagem Márcia Fernandes.
3: E também em Ponta Porã, o presidente Lula entregou hoje mais de 1.300 títulos de terra para assentados da reforma agrária.
2: A ação faz parte do programa Terra da Gente, que visa agilizar a destinação de terras no país.
8: A segurança do título da terra chegou para 1.390 famílias do assentamento Itamaraty, em Mato Grosso do Sul. A entrega dos documentos aos produtores em um dos maiores assentamentos da reforma agrária do país foi feita pelo presidente Lula. O representante da Cooperativa dos Agricultores Familiares do Assentamento Itamaraty, Ataíde Zambrucci, destacou os impactos para a comunidade.
9: Nós necessitamos desse título para as cooperativas poder crescer, recursos financeiros, agroindústria, para produzir alimento para esse Brasil. É dar de comer para a nossa agricultura, para os nossos alunos na escola, para a nossa Conab. Esse título representa muita coisa para nós.
8: Com mais de 50 mil hectares, o assentamento abriga cerca de 2.800 famílias, que produzem leite, grãos, frutas e hortaliças, e que também criam pequenos animais. Com o título definitivo da terra, os assentados passam a ter estabilidade para produzir e acessar políticas públicas, como crédito e assistência técnica rural. O presidente Lula destacou o esforço do governo para fazer desapropriações que levam à reforma agrária.
7: E está ficando cada vez mais caro. Não pensa que é barato, não, porque é caro. Desapropriar uma fazenda aqui nesse estado é muito caro. Não pense que é fácil fazer. Tudo é uma guerra contra a lei. Tudo é uma guerra contra o manual. Porque o manual é quase tudo para criar dificuldade. É como se a gente estivesse subindo uma escada. A gente cansa, mas a gente não pode desanimar. A gente cansa, mas a gente não pode desanimar.
8: Também foi entregue o título de propriedade à comunidade quilombola Picadinha, localizada em Dourados. Foi assinado ainda acordo para a destinação de mais 72 mil hectares no estado para a reforma agrária. A medida deve resultar na criação de 33 novos assentamentos para quase 5.800 famílias. Foram entregues ainda 42 unidades habitacionais em outros 10 assentamentos sul-mato-grossenses, em um investimento de R$ 4 milhões. Reportagem Luana Karen.
3: E o presidente Lula também comentou hoje assuntos internacionais.
2: Ele prestou solidariedade às vítimas do terremoto na Venezuela e ofereceu apoio ao país para a presidente venezuelana Delcy Rodríguez.
3: E parabenizou o novo presidente eleito da Colômbia, Thaisa Vitória, tem os detalhes.
10: Pela rede social X, o presidente Lula disse que tomou conhecimento com grande preocupação e consternação dos impactos causados pelo terremoto que assolou a Venezuela ontem. O presidente disse ainda que instruiu o Ministério de Relações Exteriores e a Embaixada do Brasil na capital venezuelana, Caracas, a avaliarem as medidas de assistência que o Brasil possa tomar para ajudar os atingidos. Ainda ontem à noite, o Itamaraty divulgou nota declarando que não há brasileiros registrados entre as vítimas até o momento. Em evento nesta quinta-feira, em Mato Grosso do Sul, o presidente Lula disse que já conversou com a presidente da Venezuela, Delcy Rodríguez.
7: Nós fizemos uma reunião com vários ministros agora. Eu falei que a presidenta Delcy da Venezuela, de manhã do carro, para perguntar para ela o que ela precisava que a gente fizesse. E nós estamos reunidos, vários ministros, para a gente mandar tudo o que for necessário mandar para a Venezuela. Água, bombeiro, defesa civil, comida, remédio.
10: E pela mesma rede social, o presidente parabenizou o povo colombiano pelo processo democrático e soberano que elegeu Abelardo de la Espriella nas eleições do último domingo. Lula destacou a amizade entre Brasil e Colômbia e disse que ela é fundamental para a superação de desafios comuns, como a preservação da Amazônia, o enfrentamento da pobreza e o combate ao crime organizado. Reportagem Thaisa Vitória.
2: E agora há pouco, o presidente Lula divulgou em uma rede social que vai enviar, na manhã desta sexta-feira, uma missão humanitária de busca e resgate urbano na Venezuela.
3: O Brasil vai enviar um avião KC-390 da Força Aérea Brasileira, que vai sair de Guarulhos com 36 bombeiros, técnicos da Defesa Civil Nacional, da Agência Nacional de Telecomunicações e 9 toneladas de equipamentos para socorro às vítimas.
2: No sábado, o Brasil vai enviar equipamentos para montagem de um hospital de campanha, purificadores de água com painel solar, medicamentos e material médico para cirurgias.
3: Lula afirmou também que segue acompanhando o trabalho de resgate e que o Brasil vai prestar todo o apoio necessário ao povo venezuelano.
2: tarifários do Acordo de Livre Comércio entre Mercosul e União

0: Europeia começaram a vigorar no mês passado.
1: Com eles, inúmeras oportunidades de negócio se abrem para empresas brasileiras no continente europeu, inclusive para as pequenas e médias.
0: E o governo do Brasil quer levar aos empresários mais conhecimento sobre essas oportunidades. Por isso, amanhã vai lançar uma plataforma voltada para eles.
1: Quem nos conta os detalhes sobre isso é o presidente da Agência Brasileira de Promoção das Exportações, a Apex Brasil, Laudemir Miller, que fala conosco ao vivo de São Paulo agora. Boa noite, presidente.
2: Boa noite.
1: Presidente, amanhã o senhor vai participar junto com o vice-presidente Geraldo Alckmin e o ministro do Desenvolvimento, Indústria, Comércio e Serviços, Márcio Elias Rosa, de um encontro com empresários, para apresentar a eles as oportunidades de negócios que podem surgir a partir da entrada em vigor do Acordo de Livre Comércio entre o Mercosul e a União Europeia, né? Que oportunidades são essas?
2: Olha, são oportunidades trilionárias. O Acordo Mercosul-União Europeia está trazendo um dos maiores, está formando os maiores blocos do mundo, maiores blocos econômicos. E para vocês terem uma ideia, a Europa, ela traz de fora do bloco, ela importa 3 trilhões de dólares. E o acordo, ele vai abranger mais de 9 mil produtos, sendo que desses 5 mil produtos já estão com tarifa zero. E o que que significa na prática? Significa que, por exemplo, hoje, né, antes do acordo, para a gente exportar um mel para a Europa, o produtor brasileiro pagava 17% de tarifa, de imposto. Para exportar uva, tinha que pagar 11%, 12%. Para exportar máquina, tinha que pagar imposto também. E com o acordo, essas tarifas vão reduzir e nós temos 5 mil produtos que essa tarifa já é zero. Então, isso vai melhorar muito os negócios do Brasil e vai dar acesso a um mercado de 3 trilhões de dólares.
0: E vocês vão apresentar também, né, presidente, ferramentas para que esses empresários possam aproveitar melhor essas oportunidades. Uma delas é uma plataforma desenvolvida pela Apex Brasil sobre produtos brasileiros aptos a disputar esse espaço no mercado europeu, não é isso? Fala mais para a gente sobre essa plataforma, como é que ela vai funcionar?
2: É isso mesmo, Mariana. É porque o que a gente quer é que cada empresário ele possa ter a exata noção de qual que é a situação do seu produto. Ou seja, eu estou produzindo aqui o meu produto, ele, afinal de contas, a tarifa caiu ou não, quanto que é, qual é o benefício que eu vou ter nesse acordo, né? Então, essa ferramenta ela vai estar disponível, é uma ferramenta que pode ser usada no computador, pode ser usada no celular e cada um vai poder saber exatamente a sua situação, o produto que ele tem, o quanto que ele está sendo beneficiado. Mas saber qual é a oportunidade, né, é só o primeiro passo. O que a gente quer mesmo é que esse empresário possa transformar essa oportunidade em negócio e por isso que a Apex Brasil, junto com vários parceiros, nós já planejamos, a gente tem uma programação de nos próximos 12 meses, até julho do ano que vem, nós vamos fazer 150 eventos de negócios só para o mercado europeu, onde a gente pretende aí beneficiar em torno de 2.600 empresas para que o empresário conheça a oportunidade que tem, mas principalmente em conhecendo essa oportunidade possa encontrar compradores europeus e aí sim exportar e fazer negócios.
1: Bom, e essa plataforma pode também estimular as pequenas e médias empresas brasileiras a entrarem nesse novo mercado trilionário, né, que o senhor falou. O estimular exportações de empresas de pequeno porte é uma das metas da Apex para os próximos anos, não é isso?
2: Exato, Luciano. Isso é muito importante. É que todo mundo que está ouvindo a Voz do Brasil, os nossos empresários, as nossas cooperativas, os nossos produtores rurais, acreditem que a exportação é possível para todo mundo, é possível para os médios e também é possível para os pequenos. O que precisa fazer? Tem que se preparar, tem que entender o mercado e nisso a Apex Brasil pode ajudar muito, com ferramentas de inteligência de mercado, planos de negócios e principalmente participar das nossas feiras, das nossas rodadas de negócios, tanto no exterior como no Brasil, quando a gente traz compradores internacionais ao Brasil. Então, essa é uma grande mensagem, que é uma grande oportunidade para todos, pequenos e médios também têm essa oportunidade. Se prepararem, contando com o nosso apoio, a gente tem uma segurança muito boa de que também essa oportunidade vai ser viável e se transformar em negócio para eles.
0: Agora, o senhor mencionou anteriormente alguns itens que vão estar beneficiados aí pelo acordo, mel, por exemplo. A Apex já mapeou, né, o que vai ter essa redução tarifária exportação para a Europa. Esses itens, eles coincidem com aqueles que vão ter aumento de tarifas imposto pelos Estados Unidos, né, no, na última taxação? É, ou seja, a minha pergunta é, as oportunidades na Europa, elas podem ajudar a reduzir o impacto dessa taxação norte-americana?
2: Sim, elas podem sim, né? Estados Unidos continua sendo um mercado muito importante, a gente continua promovendo as empresas e os produtos brasileiros nos Estados Unidos, mas a Europa é uma grande oportunidade que se abre também para os exportadores brasileiros. E para vocês terem uma ideia, a exportação do Brasil para os Estados Unidos, se a gente comparar janeiro a maio do ano passado com janeiro a maio deste ano, houve uma redução de em torno de 2 bilhões de dólares da nossa exportação. Só que ao mesmo tempo que nós caímos a nossa exportação para os Estados Unidos, o Brasil aumentou a exportação para a Europa. Nós exportamos a mais 1 bilhão e meio para a Europa. Nós exportamos 8 bilhões a mais para a China e exportamos, por exemplo, para a Índia, quase 2 bilhões de dólares a mais também. Então, embora tenha caído a exportação para os Estados Unidos, o Brasil bateu recorde de exportação esse ano, se a gente pegar janeiro a maio, onde nós tivemos 12 bilhões de dólares a mais. E interessante, Luciano, é que das 2.000 empresas que estão com a Apex Brasil, que a gente trabalha, que a gente apoia e exportam para os Estados Unidos, nós tivemos 72% dessas empresas, elas diversificaram o mercado. Elas continuam exportando para os Estados Unidos, mas passaram também a exportar para outros mercados.
1: Presidente, nós temos apenas um minutinho a mais.
2: Para a diversificação.
1: Atualmente, o comércio entre Brasil e União Europeia movimenta cerca de 100 bilhões de dólares por ano. Você já tem uma estimativa de quanto esse fluxo pode crescer com a entrada em vigor, né, desse acordo?
2: Olha, Luciano, nós fizemos um estudo pegando só 543 produtos, que são aqueles que a gente tá priorizando. Só esses 543 produtos, na estimativa da Apex Brasil, no nosso estudo, que são os nossos produtos prioritários, eles podem render ao Brasil, no curto prazo, nos próximos 12 meses, um incremento de exportação de até 1 bilhão de dólares. E aí, basta também colocar que a gente tem não só esses 543, mas a gente tem milhares de outros produtos também com oportunidade, de modo que eu acho que a gente está com uma expectativa muito positiva de ter um crescimento aí de pelo menos 1 bilhão de dólares nos próximos meses para a Europa.
0: Muito bem, nós conversamos com Laudemir Miller, presidente da Apex Brasil, a Agência Brasileira de Promoção de Exportações. Muito obrigada pela sua entrevista aqui à Voz do Brasil, presidente.
2: Obrigado, Mariana. Boa noite a todos.
1: Garantir acesso à educação, lazer e proteção para crianças e adolescentes é um dever do Estado e de toda a sociedade, como estabelece a Constituição Federal.
0: Mas essa realidade ainda é distante para mais de 1 milhão e 600 mil jovens de todo o país submetidos ao trabalho precoce.
1: Para mudar esse cenário, o Ministério do Trabalho e Emprego lançou o novo Plano Nacional de Erradicação do Trabalho Infantil.
0: Com metas válidas até 2035, a iniciativa quer fortalecer a rede de fiscalização e assistência social em todo o Brasil.
3: Brincar, estudar e se desenvolver, direitos que ainda estão longe da realidade de milhões de crianças e adolescentes brasileiros. Segundo o IBGE, em 2024, o país registrou cerca de 1 milhão 650 mil crianças e adolescentes entre 5 e 17 anos em situação de trabalho infantil. O Nordeste concentra o maior número de casos, com 506 mil crianças e adolescentes nessa condição, seguido pelas regiões Sudeste, Norte, Sul e Centro-Oeste. Entre as principais causas estão a desigualdade social, a baixa renda familiar e a evasão escolar. No Brasil, qualquer trabalho é proibido para menores de 14 anos. Dos 14 aos 16 anos, só é permitido na condição de jovem aprendiz. Para enfrentar esse problema, o Ministério do Trabalho e Emprego lançou o Plano Nacional de Prevenção e Erradicação do Trabalho Infantil e Proteção a Adolescentes no Trabalho, com vigência até 2035. Uma conquista coletiva, destacou Roberto Guimarães, Coordenador Nacional de Erradicação do Trabalho Infantil.
4: Esta quarta edição representa avanços significativos e confere maior estabilidade, continuidade e capacidade de planejamento de longo prazo.
3: O documento reúne metas, indicadores e estratégias para fortalecer

0: fortalecer a proteção de crianças e adolescentes em todo o país. A proposta foi construída de forma coletiva, com participação do governo, trabalhadores, empregadores, sistema de justiça, sociedade civil e organismos internacionais. Para o ministro do Trabalho e Emprego, Luiz Marinho, cabe à sociedade monitorar, fiscalizar as metas do plano e combater o trabalho infantil.
1: Esse é o compromisso deste quarto plano. O compromisso de todos e todas, para que nós possamos sonhar e trabalhar para realizar esse sonho, para um dia sermos declarados trabalho infantil erradicado.
0: Para adolescente de Sergipe, Ellen Hipólito, representante do comitê que debateu o novo plano, lugar de criança não é no trabalho, é na escola, no brincar e na oportunidade de sonhar com um futuro melhor.
2: É por isso que esse plano, ele é muito mais do que um documento. Ele representa a construção de oportunidades e para que crianças e adolescentes, eles possam realmente estar na escola e sonhar, que é o que a gente sempre quer na nossa infância.
0: Com duração de 10 anos, o novo plano vai orientar as políticas públicas de combate ao trabalho infantil em todo o país. A meta é fortalecer a rede de proteção e garantir que crianças e adolescentes tenham acesso à educação, ao lazer e ao desenvolvimento pleno de seus projetos de vida. Reportagem Pablo Mundim.
3: E essas foram as notícias do Governo do Brasil.
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1: Você vai ouvir agora notícias do Poder Judiciário.
2: STF começa a julgar ações que questionam a exclusão de pessoas com autismo da isenção de impostos na compra de veículos.
3: STJ valida uso da ferramenta conhecida como teimosinha em execuções fiscais.
2: TSE lança manual do eleitor.
3: Boa noite, eu sou Marcela Luiza.
2: E eu sou Walter Lima.
3: O Supremo Tribunal Federal começou a analisar dispositivos da regulamentação da reforma tributária que restringiram a isenção de impostos na compra de veículos por pessoas com deficiência.
2: A discussão envolve as regras de isenção do imposto sobre bens e serviços e da contribuição sobre bens e serviços instituídos pela reforma tributária.
3: Pela nova legislação, pessoas com deficiência têm direito à alíquota zerada na compra de veículos, mas o benefício foi restrito ao excluir situações que demandam suporte à mobilidade, como o autismo de nível 1. Na sessão de hoje, o plenário escutou as partes do processo. Depois, o julgamento foi suspenso e será retomado em uma outra data ainda a ser definida. A reiteração automática de ordens de bloqueio via Cisbajude pela chamada teimosinha é medida legítima para efetivar a execução, cabendo ao executado demonstrar causas impeditivas do gravame.
2: Essa tese do STJ deve ser seguida pelos tribunais de todo o país. Fátima Uchoa.
4: A teimosinha permite a repetição automática das ordens de bloqueio de dinheiro nas contas bancárias do devedor sem necessidade de nova decisão judicial. Para o relator na primeira sessão do STJ, ministro Sérgio Cucchina, essa ferramenta contribui para a efetividade da execução, a duração razoável do processo e a eficiência da prestação jurisdicional, além de contribuir para impedir o esvaziamento de contas pelo devedor e aumentar as chances de localização de ativos financeiros para satisfazer o crédito. Ainda segundo o ministro, o risco de a teimosinha alcançar valores protegidos por lei é controlado pelos meios legais de impugnação e pelo dever do juiz de cancelar indisponibilidades irregulares ou excessivas.
3: TSE lança Manual do Eleitor, um guia que reúne as principais orientações para quem vai participar das eleições 2026.
2: O anúncio foi feito pelo presidente do TSE, ministro Cássio Nunes Marques, durante sessão desta quinta-feira. Estevão Furtado.
5: Além das versões impressa e digital do manual, a iniciativa também prevê vídeos explicativos no canal da Justiça Eleitoral no YouTube, um site exclusivo e conteúdos nas redes sociais do Tribunal. Entre as orientações estão a obrigatoriedade de apresentar um documento oficial com foto para votar.

0: e a proibição do uso de celular na cabine de votação, medida que garante o sigilo do voto. O presidente também destacou o lançamento do programa Seu Voto Importa, que amplia ações de inclusão e acessibilidade nas eleições e busca incentivar especialmente a participação de jovens de 16 e 17 anos no processo eleitoral.
1: Estatal é condenada a indenizar analista de RH ameaçada com canivete.
2: A trabalhadora deve receber R$12 mil por danos morais. Marla Lacerda.
3: A analista trabalhava em uma empresa que prestava serviços para a Celesc Distribuição em Blumenau, Santa Catarina. Quando a empresa foi vendida, o salário dos empregados passou a atrasar. Um deles, num ato de desespero, fez a analista refém, a ameaçando de morte. Para os ministros do TST, a Celesc, como empresa contratante, também é responsável por descumprir as normas de segurança no trabalho, permitindo que a trabalhadora terceirizada fosse exposta à situação de risco.
1: Justiça Federal atende a pedidos do MPF e determina consolidação de terra indígena no Pará.
2: Entes governamentais foram condenados a pagar mais de R$2 milhões por danos morais coletivos por omissão histórica. Vanessa Pereira.
4: A sentença reconheceu a validade do decreto estadual publicado em 1945, que garante o direito do território ao povo indígena Amanaié, no Pará. Além do pagamento de indenização por danos morais coletivos e por omissão histórica, o governo do Pará, o Instituto de Terras do Pará, a União e a FUNAI deverão fazer estudos técnicos e realizar a retirada de ocupantes irregulares da área.
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1: Uma boa noite.
2: E até amanhã.
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7: Eu sou Paula Groba.
8: E eu sou Humberto Pinheiro.
7: E estes são os destaques de hoje do Jornal do Senado, que começa agora.
8: Próximo presidente da República enfrentará desafio de ajuste fiscal, aponta relatório da IFE.
7: Discussão no STF sobre controle de gastos públicos repercute no Senado.
8: Nova lei amplia atendimento no SUS para pessoas com dor crônica.
7: Boa noite.
8: Boa noite.
7: Existem dores que duram meses ou até anos, afetam milhões de brasileiros e podem comprometer o trabalho, o sono e a qualidade de vida.
8: Para ampliar o atendimento a esses pacientes, uma nova lei garante assistência integral pelo SUS e cria o Dia Nacional de Conscientização e Enfrentamento da Dor Crônica. A repórter Marcela Cunha tem os detalhes.
9: As pessoas que convivem com dor crônica agora têm direito a atendimento integral pelo SUS. O texto prevê acompanhamento na rede pública e determina que o paciente seja informado sobre os riscos e possíveis efeitos adversos dos tratamentos. Segundo a Sociedade Brasileira de Estudos da Dor, a condição atinge cerca de 60 milhões de pessoas no Brasil. Para o senador Dr. Irã, do Progressistas de Roraima, a medida corrige uma lacuna no acesso a tratamento.
10: Um tema tão importante que é negligenciado pelo nosso Sistema Único de Saúde, que tem um tripé pétreo da universalidade, da equidade e da integralidade, que é o nosso SUS. Ao fazer a defesa desse projeto, você beneficia essas pessoas para que elas tenham acesso amplo e rápido ao nosso sistema de saúde, pessoas com dor crônica, e eu me incluo aqui, e assim é com muitas pessoas.
9: A nova lei também cria o Dia Nacional de Conscientização e Enfrentamento da Dor Crônica em 5 de julho. A data será representada pela cor verde e deve estimular campanhas sobre prevenção, diagnóstico, opções de tratamento e combate ao preconceito contra quem vive com dor constante. Para a senadora doutora Eudócia, do PSDB de Alagoas, a criação de uma data nacional tem um papel estratégico na ampliação da conscientização e na mobilização de profissionais e gestores em torno do tema.
11: A iniciativa confere visibilidade a uma condição que afeta milhões de brasileiros e que muitas vezes permanece invisível no debate público. A dor crônica compromete a qualidade de vida, limita a autonomia.

0: pandemia interfere nas relações sociais, familiares e profissionais, configurando um importante desafio para o sistema de saúde e para a sociedade.
1: O projeto teve origem na Câmara dos Deputados e foi aprovado pelo Senado em maio, sob relatoria do senador Flávio Arnes, do PSB do Paraná. A regulamentação pelo Executivo deverá detalhar como esse acompanhamento será oferecido no SUS. E o senador

0: para o exercício da atividade médica seja realizada pelo Conselho Federal de Medicina e não pelo Ministério da Educação, como prevê a medida provisória editada pelo governo federal. A proposta torna obrigatória a aprovação de um exame nacional para exercer a profissão. O texto já está em vigor, mas ainda precisa ser analisado pelo Congresso Nacional.
1: Segundo o parlamentar, a certificação dos profissionais deve ficar sob responsabilidade da entidade que representa a categoria, de forma semelhante ao que ocorre com a Ordem dos Advogados do Brasil. Já o MEC caberia avaliar a formação dos estudantes, além de fiscalizar a qualidade dos cursos de graduação. Para Marcos Pontes, é necessário separar as funções de formação e fiscalização. Ele afirma que o órgão responsável pelo ensino não deve ser o mesmo encarregado de atestar a proficiência dos futuros médicos.
2: A função do Conselho Federal de Medicina é a avaliação dos profissionais. Assim como é feito na advocacia, você tem os cursos de formação de advogados e depois você tem a OAB para que o profissional possa ser certificado pelos seus pares para poder exercer essa profissão, da mesma forma da medicina.
0: O Supremo Tribunal Federal vai analisar uma proposta de súmula vinculante que pode impedir a criação de despesas públicas ou a concessão de benefícios sem a indicação do impacto no orçamento e da fonte de recursos para custeá-los.
1: O tema repercutiu no Senado. Os detalhes com o repórter Alexandre Campos.
3: Na opinião do senador Eduardo Girão, do Novo do Ceará, o Brasil não precisa escolher entre irresponsabilidade fiscal e ativismo judicial. O caminho correto, na visão dele, é cumprir a Constituição, respeitar a lei de responsabilidade fiscal e preservar o papel de cada poder. Já o senador Oriovisto Guimarães, do PSDB do Paraná, classificou de oportuna a proposta de súmula vinculante.
4: Vem no momento em que o país está ampliando gastos, desrespeitando a lei de responsabilidade fiscal, e é preciso que aqueles que querem que essa lei seja cumprida recorram ao Supremo e que o Supremo tenha um instrumento dessa súmula vinculante para facilitar os julgamentos e para que realmente a lei de responsabilidade fiscal seja respeitada.
3: Para Marcos Pestana, diretor executivo da Instituição Fiscal Independente, órgão vinculado ao Senado, que tem como uma de suas atribuições mensurar o impacto fiscal, especialmente os decorrentes de decisões dos poderes da República, a iniciativa é redundante. Ele explicou que a Constituição e a Lei de Responsabilidade Fiscal já exigem que qualquer gasto extra proposto venha acompanhado de medida compensatória, como corte de despesa ou aumento de tributos.
0: E quem assumir a presidência da República no próximo ano terá pela frente um grande desafio: equilibrar as contas públicas.
1: Um relatório da Instituição Fiscal Independente alerta que, sem medidas de ajuste, a dívida do governo pode alcançar um nível recorde na próxima década. A reportagem é de Douglas Castilho.
5: Segundo a entidade, a instabilidade em alguns dos maiores produtores de petróleo do mundo pressiona a inflação e prejudica o poder de compra das famílias, o que deve levar o Banco Central a manter uma política de juros altos por mais tempo. Assim, o relatório prevê que a inflação feche o ano em 5%, resultado acima do teto da meta, e que a taxa Selic diminua apenas 0,25 ponto percentual. O diretor da IFE, Alexandre Andrade, explicou como todo esse processo acontece na prática, dando o exemplo do diesel.
6: O diesel mais alto vai afetar fretes, custo de transporte de mercadorias, e isso tudo é repassado para os preços finais dos produtos. Então, a depender dos desdobramentos do conflito, isso tende a ser muito ruim para os índices de inflação.
5: Apesar desse aspecto negativo, o Brasil pode se beneficiar em outro ponto, ao menos no curto prazo. Como grande produtor de petróleo, o país aumenta o preço da venda, ganha dividendos pagos pela Petrobras e ainda melhora a arrecadação de tributos, cumprindo a meta fiscal no ano. Mas o relatório reforçou a preocupação com o aumento constante da dívida pública. Segundo o documento, pode chegar a níveis insustentáveis em 2036.
0: O senador Isalci Lucas, do PL do Distrito Federal, destacou a instalação da Frente Parlamentar Mista de Defesa dos Feirantes. Segundo o parlamentar, a iniciativa busca fortalecer a atividade das feiras livres e valorizar os trabalhadores do setor.
1: Isalci defendeu ainda projeto de autoria da senadora Leila Barros, do PDT do Distrito Federal, que propõe a criação de regras para garantir que os feirantes que trabalham há pelo menos 5 anos na mesma feira não precisem se submeter à licitação e tenham o direito de transferir o ponto para familiares.
7: Estamos passando por um momento difícil.

0: porque o governo não tem a sensibilidade, está querendo licitar os boxes das feiras. Quer dizer, os grandes empresários que têm grana vão lá e vão ganhar a licitação.
1: E o fim da escala 6x1 terá sessão de debate temático no Senado. A sessão será no dia 1º de julho. O objetivo é discutir os impactos sociais, econômicos e produtivos da redução da jornada de trabalho.
2: A PEC, aprovada pela Câmara, reduz a carga semanal de 44 para 40 horas, garante 2 dias de descanso e prevê uma implementação gradual ao longo de 14 meses. Repórter Lana Dias.
3: Devem participar do debate especialistas, representantes do governo, do setor produtivo e dos trabalhadores. O presidente do Senado, Davi Alcolumbre, também confirmou a presença da Frente Nacional de Prefeitas e Prefeitos. O senador Randolfe Rodrigues, do PT do Amapá, diz ter expectativa de votar o texto antes do recesso parlamentar.
4: Então nós estamos até 17 de julho para votar o fim da 6x1 e a instituição da escala 5x2. Eu estou confiante que antes de entrarmos em recesso, nós apreciaremos.
3: Mas o senador Oriovisto Guimarães, do PSDB do Paraná, disse que a proposta não deveria ser votada em período próximo às eleições.
5: E votar essas coisas em período pré-eleitoral é uma loucura. A escala 6x1 é a maior de todas as bombas fiscais que nós podemos aprovar.
3: A proposta de emenda à Constituição, que acaba com a escala 6x1, já foi aprovada na Câmara dos Deputados.
2: Com edição de Paula Groba e trabalhos técnicos de João Lira, o Jornal do Senado fica por aqui. Acompanhe agora as notícias da Câmara dos Deputados. Boa noite.
1: Boa noite e até amanhã.
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7: Avança projeto que amplia a promoção de eventos do esporte feminino.
8: Propostas ampliam suporte para mulheres grávidas e mães que estudam.
7: Câmara prioriza emissão de documento à vítima de violência doméstica.
8: Parlamentares aprovam novo símbolo para identificação da pessoa idosa.
7: Boa noite. Os deputados aprovaram um projeto que estabelece um novo símbolo nacional para identificar pessoas idosas. O texto pode seguir agora para o Senado, como informa a repórter Sofia Peçanha.
9: A Comissão de Constituição e Justiça da Câmara aprovou o projeto que institui um novo símbolo nacional de identificação da pessoa idosa. Hoje, o símbolo mais conhecido é o desenho de uma pessoa curvada com bengala. Pelo projeto, essa imagem será substituída por um novo símbolo, uma pessoa em pé acompanhada da inscrição 60+. O texto altera o Estatuto da Pessoa Idosa e a Lei de Atendimento Prioritário, para determinar que um novo símbolo seja utilizado em assentos preferenciais no transporte coletivo, vagas de estacionamento, filas e caixas prioritárias, além de demais sinalizações destinadas ao atendimento preferencial da população idosa. Na justificativa do projeto, o autor, o deputado Gabriel Nunes, do PSD da Bahia, argumentou que o símbolo atual passa uma imagem negativa e estereotipada do envelhecimento, associando a pessoa idosa à fragilidade e à limitação física. A relatora do projeto, na Comissão de Constituição e Justiça, a deputada Maria do Rosário, do PT do Rio Grande do Sul, afirmou que o país vive uma mudança no perfil da população.
10: Nós estamos cada vez mais velhos, mas nós queremos a longevidade com qualidade de vida. As próprias palavras que a gente usa, parece que a gente fala sobre o mundo produtivo quando não estamos aposentados. E quando estamos aposentados, falamos em inativo.
9: O projeto não muda direitos nem cria novos benefícios para a população idosa. Apenas altera a identificação visual. Essa padronização do símbolo, segundo a Maria do Rosário, também ajuda no reconhecimento dos direitos da pessoa idosa em diferentes ambientes.
10: Esses símbolos unificados no plano nacional contribuem também para que, independente do letramento da pessoa, a gente olhe para uma vaga de estacionamento, para um espaço, para uma fila e faça cumprir as demais leis, seja na saúde, seja no estacionamento, como eu falei, seja em todas as áreas. Então, eu creio que criar esse símbolo hoje faz uma diferença para um Brasil que quer assegurar dignidade, direitos e respeito, sobretudo, à pessoa idosa.
9: Alguns estados já utilizam o símbolo sugerido em suas regiões, mas agora o projeto institui a imagem como símbolo oficial em todo o país. Aprovado pelas comissões da Câmara, o projeto seguirá para o Senado. Da Rádio Câmara de Brasília, Sofia Peçanha.
6: Segurança Pública.
8: Adilson Barroso, do PL de São Paulo, apresentou projeto que cria um sistema de alerta por aplicativo para avisar vítimas de violência doméstica sobre a aproximação de agressores monitorados por tornozeleira eletrônica.
7: Adilson Barroso ressalta que a ferramenta permite chamar o serviço

0: serviço de emergência com envio da localização em tempo real, registrando as violações como elemento de prova. Ele acrescenta que, segundo o projeto, o poder público poderá fornecer celular às vítimas atendidas.
1: Votação.
2: A Câmara dos Deputados aprovou prioridade na emissão de documentos para mulheres vítimas de violência doméstica. A repórter Júlia Lopes conta como deve funcionar.
3: Mulheres vítimas de violência doméstica que tiverem seus documentos destruídos ou roubados pelo agressor poderão ter atendimento prioritário para emissão de novos documentos. A medida está prevista no projeto de lei do deputado Duda Ramos, do Podemos de Roraima, aprovado pela Comissão de Constituição e Justiça da Câmara dos Deputados. A proposta altera a Lei Maria da Penha e também poderá beneficiar os dependentes da vítima. A mudança busca fortalecer a proteção e a autonomia das mulheres ao reconhecer a importância da documentação pessoal para garantir independência e acesso a direitos. O texto prevê atendimento prioritário em órgãos de identificação civil, cartórios e demais entidades responsáveis pela emissão de documentos com medidas de segurança e proteção da privacidade das vítimas. A regra vale para todos os documentos pessoais da mulher e de seus dependentes. O relator da proposta, deputado Diego Garcia, do União do Paraná, destacou que o projeto prevê mecanismos de proteção e sigilo durante todo o processo.
4: A comprovação será feita presencialmente por meio do boletim de ocorrência ou outro documento equivalente que comprove a situação de violência doméstica. E um ponto muito importante, o projeto também garante que todo esse processo seja feito com segurança e sigilo, protegendo a vítima e evitando qualquer risco adicional à sua integridade.
3: O texto aprovado também altera o Código Penal. Assim, a retenção, subtração ou destruição de documentos da mulher ou de seus dependentes será classificada como violência psicológica contra a mulher. O projeto que garante prioridade na emissão de novos documentos para vítimas de violência doméstica segue agora para análise no Senado. Da Rádio Câmara de Brasília, Júlia Lopes.
1: Direitos Humanos.
0: Projeto que obriga pais agressivos a participar de programa de prevenção de violência pode seguir para o Senado. A repórter Paula Bittar tem os detalhes da proposta.
5: A Comissão de Constituição e Justiça da Câmara aprovou um projeto que obriga pais ou responsáveis que tenham praticado violência contra criança ou adolescente a participar de programas de prevenção desse tipo de agressão. A relatora na CCJ, a deputada Laura Carneiro, do PSD do Rio de Janeiro, disse que o texto se harmoniza com a Constituição Federal, que assegura às crianças com prioridade a proteção integral e o resguardo contra toda forma de negligência, violência, crueldade e opressão. O texto aprovado modifica o Estatuto da Criança e do Adolescente para estabelecer que, uma vez verificada a hipótese de violência física, sexual, psicológica, negligência ou abandono, a autoridade judicial poderá determinar, além do afastamento do agressor da moradia, seu ingresso em programas de prevenção de violência contra crianças ou adolescentes. O autor do projeto, o deputado José Medeiros, do PL de Mato Grosso, disse que a proposta caminha no sentido de trabalhar a saúde mental desses agentes.
6: Um projeto muito importante, porque trata, inclusive, sobre saúde mental. Nós temos vários casos, por exemplo, de violência doméstica em casa com crianças e que chega ao óbito. Esse projeto, ele amplia a atuação do juiz. Ele dá instrumentos para que o juiz possa, não só a questão da pena ali, que ele tem que se ater a isso, mas também demandar um tratamento para a saúde mental do pai ou da mãe que estiver envolvido em casos de violência contra crianças.
5: A proposta que obriga pais ou responsáveis que tenham praticado violência contra criança ou adolescente a participar de programas de prevenção desse tipo de agressão já pode seguir para análise do Senado, a menos que haja recurso para votação antes pelo plenário da Câmara. Da Rádio Câmara de Brasília, Paula Bittar.
1: Justiça.
2: A Câmara aprovou a proibição de candidatura ao Conselho Tutelar de pessoas condenadas por crimes graves. A repórter Fabielle Pires nos conta quais são os casos.
7: A Câmara dos Deputados aprovou uma proposta que proíbe a candidatura ao cargo de conselheiro tutelar de pessoas condenadas por crimes graves. Atualmente, para ser integrante de conselho tutelar, os candidatos devem ter reconhecida idoneidade moral, mas a lei não lista critérios para esse requisito. Por isso, a deputada Ana Paula Lima, do Partido dos Trabalhadores de Santa Catarina, apresentou a mudança para impedir que condenados por crimes graves não possam concorrer. O Conselho Tutelar é um órgão de fiscalização que busca garantir que crianças e adolescentes tenham seus direitos respeitados. Os membros são eleitos em cada município a cada 4 anos. A relatora da proposta, deputada Laura Carneiro, do PSD do Rio de Janeiro, que foi secretária de Assistência Social, defendeu a importância dos conselheiros tutelares na proteção de crianças e adolescentes que estão em situação de vulnerabilidade. Ela julga que não pode ser conselheiro tutelar qualquer pessoa.
8: Não pode ser conselheiro tutelar aquele que comete um crime. Né? Mesmo que ele tenha cumprido a sua pena, ele tem sob a sua tutela aquele delito que foi cometido na sua história.
7: O texto final aprovado foi elaborado pela relatora. Laura Carneiro definiu os crimes graves como aqueles previstos em algumas leis de combate à violência, como a Lei de Crimes Hediondos, crimes violentos previstos na Lei Maria da Penha, além de crimes de injúria contra criança e adolescente, racismo e de improbidade administrativa. O projeto que proíbe a candidatura ao cargo de conselheiro tutelar de pessoas condenadas por crimes graves foi aprovado por todas as comissões e segue agora para análise do Senado. Da Rádio Câmara de Brasília, Fabielle Pires.
1: Economia.
0: Dimas Gadelha, do PT do Rio de Janeiro, apoia o projeto que proíbe a exploração, a oferta e a publicidade de apostas de cota fixa. A proposta revoga a legislação que regulamenta as bets e prevê o bloqueio de plataformas, aplicativos e transações financeiras ligadas à atividade.
2: Dimas Gadelha alerta para o aumento do endividamento das famílias e para os prejuízos à saúde mental associados às apostas online. Segundo ele, a ideia é conter os impactos sociais e econômicos dessa atividade, prevendo inclusive punições para quem facilitar o acesso a plataformas proibidas.
1: Relações Exteriores.
0: Comissão aprova a revogação de confisco de bens de alemães, japoneses e italianos por causa da Segunda Guerra Mundial. A repórter Maria Neves contextualiza a proposta.
9: A Comissão de Relações Exteriores da Câmara aprovou o projeto do deputado Kim Kataguiri destinado a revogar um decreto de 1942 que tinha por objetivo confiscar bens de alemães, japoneses e italianos. Durante a Segunda Guerra Mundial, de 1939 a 1945, Japão e Itália se alinharam ao governo alemão de Adolf Hitler e formaram o chamado Eixo. No Brasil, o presidente da época era Getúlio Vargas, que ao final do conflito se alinhou aos adversários do Eixo, grupo chamado de Aliança e formado por França, Inglaterra, Estados Unidos e a antiga União Soviética. Foi nesse contexto da guerra que o governo brasileiro editou o decreto agora revogado. Kim Kataguiri ressalta que japoneses, alemães e italianos não tinham nenhuma influência ou participação nas decisões políticas e militares tomadas pelos governos de seus países durante a guerra. Para o deputado, manter o decreto em vigor não faz nenhum sentido e afronta os princípios de justiça e igualdade. Relator do texto, o deputado Luiz Felipe de Orleans e Bragança, do PL de São Paulo, afirma que a norma já era injusta em 1942. Ele ressalta que os imigrantes alemães, japoneses e italianos e seus descendentes jamais deveriam ter sido punidos pelas ações dos governos do Eixo. Hoje, na opinião do parlamentar, o decreto contraria o Estado Democrático de Direito.
10: Na diplomacia, os gestos são muito importantes. Esperamos que a revogação de norma tão cruel sirva como gesto de amizade em face de países tão caros à política externa brasileira e às relações internacionais do país.
9: Ainda em 1946, um decreto do então presidente Eurico Gaspar Dutra devolveu bens e direitos dos cidadãos italianos. As propriedades confiscadas de alemães e japoneses foram restituídas ao longo dos anos.

0: Apesar disso, o decreto de 1942 nunca foi revogado. A última propriedade tomada pelo governo brasileiro na época era uma escola japonesa localizada em Santos, no litoral de São Paulo. Em 2018, o prédio foi devolvido à Associação Japonesa de Santos como parte das comemorações dos 110 anos da imigração japonesa para o Brasil. Os bens não reclamados foram incorporados ao patrimônio da União. O projeto que revoga decreto de Getúlio Vargas que confiscava bens de alemães, japoneses e italianos ainda será analisado pela Comissão de Constituição e Justiça. Da Rádio Câmara de Brasília, Maria Neves.
1: Educação. Propostas ampliam a rede de apoio para grávidas e mães que estudam. A reportagem é de José Carlos Oliveira.
2: As comissões da Câmara dos Deputados analisam 5 projetos de lei que ampliam o apoio a estudantes grávidas em período pós-parto ou que estejam amamentando. A intenção é criar condições nas escolas e universidades para que elas possam se manter nos cursos normalmente. A relatora, a deputada Cristo Nieto, do PL do Rio de Janeiro, apresentou o texto consolidado das propostas nas comissões da Mulher e de Previdência e Assistência Social.
3: A gente sabe que tem um momento que é muito sagrado para a mulher, que é justamente a maternidade. Agora, também não é justo que uma mulher, justamente por estar grávida, por estar passando pelo período depois, no caso, puerpério, parto, que ela tenha ali algum tipo de cerceamento dos seus direitos, né? E principalmente esse vínculo materno-infantil. O projeto, ele promove um acolhimento, ele viabiliza a oportunidade para que a mulher possa ter o seu direito educativo assegurado.
2: O texto altera a Lei de Diretrizes e Bases da Educação Nacional para garantir adaptações necessárias nas instituições de ensino. A lei que regula os exercícios escolares em casa também ganha novas regras específicas para essas estudantes, sobretudo em relação a acompanhamento pedagógico e material didático. Cristo Nieto cita outros benefícios.
3: Às vezes a flexibilização de prazos administrativos, para que ela possa entregar eventualmente a monografia com um tempo um pouquinho mais dilatado, porque é uma questão de direito. Então, no ambiente acadêmico, a gente precisa de oferta mesmo, de espaços que possa a mulher amamentar o seu bebê, que ela possa de repente trocar uma fralda do bebê, se ela tiver que, por alguma razão, levar esse bebê, eventualmente questões de acesso remoto para esta mulher, para que ela tenha a possibilidade de não deixar e não negligenciar em hipótese alguma a sua vocação primária, que é justamente a maternidade, mas também sem sacrificar de alguma forma os seus sonhos, os seus projetos.
2: De acordo com o texto, os mesmos direitos serão garantidos às estudantes que adotarem uma criança ou receberem guarda judicial para adoção. Nesses casos, o prazo do benefício é limitado a 120 dias, o mesmo da licença maternidade. A proposta ainda vai passar pela análise das comissões de Educação e de Constituição e Justiça. Da Rádio Câmara de Brasília, José Carlos Oliveira.
1: Saúde.
4: O projeto de Florentino Neto, do PT do Piauí, garante que laudos, exames e relatórios médicos emitidos por profissionais da rede privada sejam aceitos pelo SUS. De acordo com o texto, os documentos poderão ser usados para encaminhamentos, regulação de consultas e continuidade de tratamentos na rede pública.
1: Florentino Neto acredita que a medida evita a repetição de consultas e exames já realizados. Segundo o deputado, o objetivo é reduzir a burocracia e acelerar o acesso dos pacientes a diagnósticos e a atendimentos especializados.
5: Esporte.
4: Projeto que busca ampliar a promoção de grandes eventos de esporte feminino avança na Câmara. A repórter Silvia Munhato tem os detalhes.
6: A Comissão de Esporte da Câmara aprovou o projeto para obrigar as entidades esportivas responsáveis pela organização de grandes eventos a adotar medidas de promoção do esporte feminino. A ideia é melhorar a visibilidade institucional, o acesso a estruturas esportivas adequadas e o desenvolvimento de categorias de base e formação profissional feminina. A proposta original da deputada enfermeira Rejane, do PCdoB do Rio de Janeiro, tratava do fortalecimento do futebol feminino com várias medidas para garantir a igualdade de gênero. A relatora, deputada Nélia Aquino, do Podemos de Minas Gerais, alterou a proposta, retirando alguns pontos que, segundo ela, já constam da Lei Geral do Esporte, e aproveitou para ampliar o alvo da proposta para todos os grandes eventos esportivos, não apenas o futebol.
1: A deputada reconhece as seleções brasileiras masculina e feminina de futebol como manifestação da cultura nacional e símbolo da identidade brasileira.

0: jornalista Hélio Lopes, do PL do Rio de Janeiro, destaca o papel histórico das equipes na formação da memória e do sentimento de pertencimento dos brasileiros.
1: O texto ressalta tanto a trajetória da seleção masculina quanto a contribuição da seleção feminina para a valorização do futebol. Segundo Hélio Lopes, as duas equipes ajudam a projetar a imagem do Brasil no exterior e reforçam uma referência esportiva e cultural.
0: Termina agora o Jornal Câmara dos Deputados, produzido pela Rádio Câmara, com trabalhos técnicos de Wellington Teles e apresentação de Tércia Guimarães e Luciana Vieira. Uma boa noite para você.
1: A Voz do Brasil volta amanhã. Boa noite.
2: Você ouviu A Voz do Brasil. Boa noite.

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10: Boa noite pra você, ligado com o som da Rádio V, noite de quinta-feira. Obrigado pela sua audiência. Quinta-feira hoje, marcando o dia 25. Nosso programa tá começando agora e vai estar com você até a meia-noite, com muita música pra você conferir na programação da Rádio V 102. Que semana gelada, hein? Temperaturas baixas durante essa semana. A madrugada com temperaturas até oscilando negativa. Eita, tudo isso acontecendo nessa semana. Bom, estamos no inverno. Esperar o que, né? Vamos com muita música, seja bem-vindo e uma ótima noite de quinta aqui comigo no Maratona.
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0: Rádio V102, Maroon 5, fechando a primeira sequência de músicas. Boa noite pra você que tá curtindo aí a nossa rádio no seu quarto, debaixo do seu cobertor, acompanhando aqui pela Alexa, pelo aplicativo, pelo site. Tá trabalhando agora, tá no trabalho noturno, tá aí no trânsito, ligado com a gente aonde? Muito obrigado pela sua companhia. Esse é o programa Maratona até meia-noite.
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Rádio V102, Jorge Mateus com a música Sol nos Olhos, tocando pra você. Detonautas com Pontinha de Veneno, também passando aqui pra você conferir na programação da Rádio V. Boa noite pra você em sintonia com a gente.

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0: Aqui toca de tudo, toca som sertanejo também. É a Rádio V. Felipe Araújo com Estranho de Novo. É Tira. Também passou por aqui tocando na 102 FM. Já fechamos a primeira hora do programa. Após nosso intervalo, já vamos voltar com o som, abrindo a segunda hora de Olivia Dean. 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

Rádio V102, o som de Simone Mendes, Amor no Escuro, tocando para você aqui na 102.9. Quero cumprimentar quem está trabalhando agora. Tem muitas empresas, muito comércio, escutando a nossa rádio nesse exato momento. Então vai o nosso abraço, nosso carinho para você que enfrenta essas noites frias, típicas de inverno, trabalhando, escutando aqui a nossa rádio. Quem está no trânsito, quem está no transporte coletivo e escolar também. Amigos caminhoneiros da região, vai o nosso abraço para todo mundo. Daqui a pouquinho tem mais.

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0: Rádio V102, Benzie, Benjamin, fechando mais uma sequência de música, programação da sua Rádio V. Após o intervalo, as últimas. 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

Rádio V 102, Gabriel Elias, com a música Te Amar. Assim fechamos o programa de hoje, mas não fica tristinho não. Amanhã, que é sexta-feira, eu volto às 10 horas da noite para estar com você aqui com a melhor música. Forte abraço a todos, fiquem bem. E já, desde agora, bom final de semana, né? Estamos invadindo já essa sexta-feira. Que seja um fim de semana maravilhoso para mim, para você, para todo mundo. Abraço e até amanhã.

0: Meia-noite 26.
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0: Meia-noite 49.
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0: Uma e oito.
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0: 1h43.
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0: 2:11.
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0: 3 e 14.
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0: 3:46.
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0: conversar, sabe que tá tudo bem. Estamos bem.
1: Tchau, tchau.
2: Quatro e 13.
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0: 4:34.
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0: 5 e 13.
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0: 5:34.
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0: 5:55.
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2: Muito bem, senhoras e senhores e meninos e meninas, bom dia pra todo mundo, cá estamos nós, graças a Deus, mais um dia, né? Mais uma sexta-feira, sextou, senhoras e senhores, bom dia pra vocês já na madrugada aí acompanhando a nossa programação e agora no comecinho do dia, a partir das 6, dando um pontapé inicial pra mais uma edição do nosso Despertador. Hoje é sexta-feira, dia 26 de junho, ano 2026, já estamos aí quase no finalzinho do mês de junho, partindo para o mês de julho já, né, gente? Rapidão aí, 2026, encarando já esse dia frio mais uma vez. Um bom dia para você em casa, bom dia para você no trabalho, bom dia para você já no carro, nos dando carona. Agora, um grau apenas a temperatura. 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É uma sexta-feira gelada, com música e informação até as 8 da manhã.
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0: A CDL Videira orienta empresários sobre o funcionamento do comércio durante os jogos da seleção brasileira na Copa do Mundo de 2026. A entidade informa que não há obrigação legal de liberar funcionários nos dias das partidas e que cada empresa pode definir a melhor forma de organizar o expediente. A recomendação é manter o diálogo entre empregadores e trabalhadores para conciliar atividades do comércio com o evento esportivo. Mais informações para você. A Prefeitura de Videira vai reconstruir os decks do Parque Linear do Rio do Peixe. A proposta da licitação será aberta na próxima segunda-feira, dia 29. O projeto prevê a revitalização de 3 decks com novas estruturas, iluminação com LED e paisagismos, além de melhorias na segurança. O investimento estimado é de R$ 796 mil, com prazo de execução de 120 dias após a ordem de serviço. Mais informações estão no portal rbv.com.br. 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

0: Muito bem, senhoras e senhores, muito bom dia. Essa é a programação da sua Rádio Via, tocando para você, seu Jorge Alexandre Pires. Tempo perdido. Há tempos atrás, jamais sonharíamos com essa dupla, né? Seu Jorge e Alexandre Pires. Mas rolou, né? Rolou também Bob Marley, Biquíni Cavadão, Sublime na programação da número 1. As melhores músicas para você, mais uma edição do nosso Despertador. E aí, como é que você tá? Belezinha? Um abraço aos aniversariantes desta sexta-feira. Sextou com idade nova, né? Que legal. Parabéns para você. 26 de junho é o seu dia. Feliz aniversário. Muitos anos de vida e, claro, muita saúde também.
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0: Hora de informação. A Venezuela enfrenta uma grave tragédia após dois fortes terremotos atingirem o país. Segundo o balanço mais recente, pelo menos 164 pessoas morreram e cerca de 1.000 ficaram feridas. Prédios desabaram, o principal aeroporto foi fechado e equipes de resgate seguem em busca de sobreviventes. O governo decretou estado de emergência e recebeu ajuda internacional. Os tremores também foram sentidos no norte do Brasil. O governo de Santa Catarina lançou uma nova etapa do programa Voa Mais SC para ampliar a conectividade aérea regional. A iniciativa prevê novas rotas entre o interior e também Florianópolis, com investimentos de até 22 milhões de reais no primeiro ano. No Meio Oeste, as tarifas de referências incluem voos de Joaçaba por cerca de R$ 450 e de Caçador por R$ 652. As operações devem começar entre novembro e dezembro de 2026. Mais informações estão disponíveis no portal RBV.
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0: Rádio V confirma 6h42.
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1: 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Vamos.

0: Bem, pra você, ótimo dia ligado aqui na programação da número 1, essa é a sua Rádio V. Fechamos com o Xamã, dias de luta, dias de glória. Ótimo dia pra você em casa, no trabalho, nos dando carona no seu carro. Música e informação em 102.9, essa é a programação da sua Rádio V. Bom dia.
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0: Hora de informação, as contas de energia de agosto terão um desconto para milhões de consumidores brasileiros por meio do bônus de Itaipu. A ANEEL prevê a distribuição de 767 milhões em créditos com abatimento médio de cerca de R$ 9,00 para quem consome aproximadamente 116 kW por mês. A homologação dos valores deve ocorrer na próxima terça-feira. Mais informações para você, um levantamento do Tribunal de Contas de Santa Catarina aponta que 207 dos 295 municípios do estado, cerca de 70%, são suscetíveis a deslizamentos, enxurradas e também inundações. O estudo destaca avanço nas ações de prevenção, mas alerta que ainda existem fragilidades na estrutura das defesas civis municipais. Santa Catarina é o segundo estado do país com mais cidades em áreas de risco. Mais informações no portal RBV. 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
0: Ótimo dia para você ligado na número 1. 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

0: Muito bem, voltamos. Bom dia. Amanhã fria de sexta-feira, hoje dia 26 de junho, ano 2026. Um abraço pra você em casa, no trabalho, no carro, nos dando carona. Tudo de bom, hein?
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0: Bad Bunny.

0: Essa é a sua Rádio V. Para você, ótimo dia. 7 horas mais 20 minutos. Hora certa para que você possa ouvir mais informações na sua melhor sintonia.
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0: Muito obrigado pela sua companhia, obrigado pela sua audiência. Mais de 185 mil servidores públicos de Santa Catarina vão receber a primeira parcela do 13º salário já no dia 17 de julho. A antecipação beneficia servidores ativos, inativos e também pensionistas do Poder Executivo. Segundo o governo do estado, a medida vai injetar cerca de 3,6 bilhões de reais na economia catarinense em pouco mais de um mês. A segunda parcela será paga em dezembro, em data que ainda será anunciada. E atenção, porque uma nova massa de ar polar deve atingir o Brasil no início de julho, prolongando então o período de frio no centro-sul do país. Antes disso, um ciclone extratropical deve se formar entre Argentina, Paraguai e Bolívia, provocando chuva e também a chegada de uma frente fria na próxima segunda-feira. A previsão indica novas geadas e também temperaturas abaixo da média nas regiões sul, sudeste e centro-oeste. 7 horas mais 21 minutos, já já o Leandro Puchalski trazendo a previsão do tempo. Rádio V confirma, 7h21.
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0: Hora da previsão do tempo, Leandro Puchalski. Bom dia, Leandro.
3: Bom dia para todos os ouvintes. Outro amanhecer gelado, outro amanhecer na influência da massa de ar frio. E por isso, pessoal, as condições vão se repetindo nesse começo de sexta-feira por todo o meio-oeste do estado. Um dia onde o sol vai voltar a aparecer, apesar da gente ter momentos de aumento de nuvens, mas aberturas de sol e com tempo seco para encerrar a semana para nós. Durante a tarde, temperaturas em torno de 15, 16 graus. Teremos, pessoal, um fim de semana com tempo instável. Há condições para chuva tanto no sábado quanto no domingo, mas não chove o tempo inteiro. Intercala períodos de melhoria com algumas aberturas de sol. Só que em outros momentos a chuva vai acabar aparecendo. Ainda faz frio no amanhecer de sábado, só que durante as tardes, sábado e domingo, os termômetros já ficam na faixa de uns 19, 20 graus. Abraço para todos, informações do tempo da Puchalski, meteorologista.

0: Essa é a Advenção, toca as melhores pra você, Bruno Mars, na programação número 1. Ouvimos na programação as melhores músicas pra você começar muito bem o seu dia, além, claro, de muita informação também pra você que tá levando a gente junto com você pro trabalho ou voltando do trabalho pra casa. Ótimo dia, boa sexta-feira, aquele abraço pra você que nos ouve também em Caçador e Omerê. Muito obrigado pela companhia, tá? 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Esse é o nosso despertador e chegou na hora, né? Chegou a hora do nosso giro esportivo.
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0: Copa do Mundo 2026, claro, com certeza é o assunto principal, né? A Copa do Mundo teve 6 jogos nesta quinta-feira, encerrando então grupos da competição. O destaque ficou para o Equador, que venceu a Alemanha por 2-1 de virada e garantiu vaga na fase eliminatória com um dos melhores terceiros colocados. Como um dos melhores terceiros colocados. Gente, foi um jogão, né? Eu nem imaginava, claro, que o Equador pudesse realmente vencer a Alemanha. A Alemanha com um time titular, perdendo então por 2-1 de virada. A Costa do Marfim bateu Curaçao por 2-0 e avançou em segundo lugar no Grupo E, enquanto a Alemanha terminou na liderança apesar da derrota. Já no Grupo F, a Holanda venceu a Tunísia por 3-1 e confirmou a primeira colocação. Japão e também Suécia empataram em 1-1, resultado que classificou as duas seleções. Já no Grupo D, a Turquia derrotou os Estados Unidos por 3-2, mas os norte-americanos ficaram com a liderança da chave. Paraguai e Austrália empataram sem gols e foram então eliminados. Hoje teremos 4 jogos, 2 deles acontecendo às 4 da tarde, tá? Jogões, hein? Noruega e França às 4 da tarde e Senegal e Iraque também disputando nesse mesmo horário, né? Às 4 da tarde. Já às 9 da noite, Uruguai e Espanha e Cabo Verde e Arábia Saudita. É papo pra amanhã. Nosso giro esportivo Copa do Mundo 2026. 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
6: Vamos nessa. Boa notícia é que nós já estamos de volta com mais músicas pra você. A má notícia é que continua um grau apenas. Tá frio demais. Vamos nessa em 102.9. Bom dia.
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0: Para a sua Rádio V, fechamos com Bob Sinclair. Por aqui também ouvimos Lagoon, Vitor Clay, na programação número 1, as melhores músicas, em mais uma edição do nosso Despertador, de volta amanhã, às 6 da manhã. Eu sou Fábio Lima, tô indo nessa, a gente se fala em 102.9.
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3: Olá, bom dia, sexta-feira, bom dia, seus lindos. Uma ótima manhã de sexta-feira. Sextou por aqui em 102,9 FM. Essa é a Rádio V de Videira Santa e Bela Catarina, ao vivo todas as manhãs para ficar junto com você, para começar o seu dia também aí com maior alto astral, viu? O Plugado tá no ar e tá todo mundo ligadinho junto com a gente a partir de agora. Eu sou Cris Menegazzo e vou junto com você até as 10 horas da manhã. Léo Betoni também tá por aqui. Bom dia, Leozito!
4: Bom dia, Cris, e bom dia para toda a nossa galera ligada na V.
3: Boa! E bora sextar com essa turma aí, convidar todo mundo para participar junto com a gente aqui do Plugado, mandar mensagem, interagir no 991011828. 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E claro que a gente sempre tem aquela pauta do dia para você participar. Qual que é a pauta de hoje, Léo?
4: Hoje, Cris, é o seguinte, já com o jogo da Seleção Brasileira, já para segunda-feira, o que tem a vibe, a cara de um jogo da seleção?
3: Ah, tanta coisa, né? Mas uma coisa que eu vou te dizer, viu? Segunda-feira é o primeiro jogo do Brasil em horário comercial.
4: Verdade.
3: E será que a galera vai trabalhar? Será que vai assistir no trabalho? Vai assistir em casa? E aí? Conta pra gente aqui no WhatsApp, no 991011828. E sabe o que você vai concorrer hoje? Um cento de salgados, mais duas Coca-Colas lá do Supervisa, pro jogo do Brasil.
4: Boa.
3: Olha aí, ó, se não é uma boa ideia.
4: Um golaço.
3: Um golaço do Supervisa junto com a gente.
4: Além disso, também tem o almoço do Aroma e Sabor, que já é de praxe que a gente tem na sexta-feira.
3: É isso aí, festival de prêmios da manhã dessa sexta-feira aqui no Plugado. Então, bora começar assim, ó, trazendo aquele sertanejinho dos bons, hein? Murilo Ruf, Hugo Guilherme.

0: Rádio V começando a sua programação de milhões aqui, hein? Com Rosé, Bruno Mars, Apathy, pra entrar no clima do sextou. Já desejo as boas-vindas pro final de semana que tá chegando aí, contagem regressiva pro fim de... Rolou também o sucesso do Detonautas, o retorno de Saturno. E na primeira, Murilo Rufi com Hugo e Guilherme. Pula fora. Mas você tá dentro junto com a gente aqui do Plugado até as 10 horas, né, Léo?
1: Isso aí. 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
0: Boa! 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Isso aí. Sextou com S de Sulita e também com as participações da nossa audiência aí, que vai mandar mensagem pra gente, respondendo a nossa pauta do
1: isso
0: dia.
1: Isso aí, mandando no 99101-1828, o que que tem a vibe, a cara de um jogo da seleção brasileira, valendo almoço do Aroma e Sabor e também um kit de torcedor do Supervisa pra empresa, que é 200 de salgado e mais duas Coca-Cola.
0: É um cento de salgado e duas Coca-Cola.
1: Ah, confundi,
0: aí.
1: Então tá, um
0: pra
1: cento.
0: Pra galera, já tá aumentando aí,
1: não,
0: vai tirar.
1: Não, você eu vou ter que pagar daqui a pouco. Eu vou ter que pagar daqui a pouco um dos centos.
0: É, isso aí, porque assim, né, gente, sabemos que segunda-feira o jogo do Brasil já foi definido também qual será o adversário.
1: Japão.
0: Vem aí o Japão.

0: E aí, minha gente, muita gente vai estar reunida no trabalho para assistir.
1: Também.
0: Tem lugares que você vai conseguir assistir no trabalho. O chefe vai colocar aquela televisão, né, para vocês acompanharem. E para isso, o legal é decorar, né? Aqui a gente tá no clima de Copa, tá com a rádio decorada, né? Colocar a bandeirinha do Brasil, balões, vuvuzela, tudo para você entrar no clima do jogo do Brasil.
1: Exatamente.
0: E sempre é bom ter um petisquinho ali. Uhum. E aí, por conta do Supervisa hoje, a gente vai sortear para você e para os seus colegas de trabalho um cento de salgado e também duas Coca-Colas, tá? Então manda mensagem para a gente aqui no 99101-1828. Fala que você quer aí compartilhar com seus colegas de trabalho esse momento especial. Fala o nome da tua empresa aqui para a gente também, uhum, né? Onde você trabalha? Conta para nós aonde você trabalha. E bora concorrer aí esse prêmio de hoje. Até às 10 você pode participar.
1: E, Cris, já te perguntando, o que tem a cara da uma vibe, a vibe da seleção brasileira?
0: Ah, eu, pra mim, tem que ter esse lance de decoração, sabe?
1: Ah,
0: a bandeira do Brasil, balões verde e amarelo, tem que ter esse espírito. E eu vou dizer pra você, viu? Eu não consigo ficar parada no jogo do Brasil.
1: Ah, eu também não.
0: Eu fico do lado da televisão, em pé, assistindo, você acredita? Eu fico muito agoniada, agoniadíssima. Tem gente que fica mais de boa,
1: eu fico extremamente nervosa. Eu fico ali, que nem o Chaves assistindo, eu sento um pouco na cadeira, eu levanto quando vai dar um lance.
0: Hoje a gente também
1: perigoso,
0: faz uma outra
1: levanto,
0: coisa, que é ficar atualizando as redes sociais pra ver os memes que vão saindo.
1: Eu, quando é jogo da seleção, eu desligo o celular. Porque vai que o aplicativo me notifica antes que é gol.
0: Eu
1: tenho os aplicativos
0: também
1: de futebol e eu não vou ficar olhando o celular, porque vai que dá um gol. E eu não quero saber quando vai dar o gol antes.
0: Você tá assistindo por qual?
1: Eu tô assistindo pela Cazé.
0: Então você vai saber sempre depois.
1: Querido. É, bem por isso.
0: Vai ter alguém que vai comemorar muito antes de você.
1: É bem por isso. Eu prefiro não.
0: Nossa,
1: não,
0: mas
1: vou...
0: tá com delayzão. Sim. Esses dias eu fiz uma comparação lá, realmente.
1: É bem grande.
0: É grande, mas faz parte, né?
1: Sim.
0: Aí. A gente vai pro intervalo e daqui a pouco tem mais música. Enquanto isso, você pega o teu celular aí e manda mensagem pra gente. Conta aí como é que vai ser o Jogo do Brasil na segunda-feira na sua empresa. A gente tem um cento de salgado pra dar de presente pra vocês assistirem, viu? Bora participar! 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

0: Rádio B, sucesso de Thiago York com ela, Isa, na regravação dessa música lá de 2010 do álbum Troco Likes, do Thiago York, nessa nova versão, convidando também outros artistas para cantar junto. Justin Bieber com Daisies rolou por aqui, ele, Luan Santana, Água com Açúcar, abrindo essa sequência de músicas por aqui, Leonardo.
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0: Hora ele consegue.
1: É que eu sempre me confundo. Inverte. Eu sempre inverto.
0: É o Severino José.
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0: É isso aí, agora sim.
1: E agora falando.
0: Mas dá pra confundir mesmo. Às vezes a gente inverte aí o nome.
1: Eu ia falar José Pascoal Severino, mas não, Severino José Pascoal.
0: Ele já tá batizando a rua de novo, né? Ó, a galera tá participando com a gente aqui, Léo. Qual
1: isso
0: é
1: aí?
0: A pauta do dia?
1: A nossa pauta é. O que que tem
0: nossa
1: a vibe?
0: Vibe é boa.
1: Também. O que que tem a vibe, a cara de um jogo da seleção brasileira. E temos dois sorteios daí já pra quem responder a pauta. O almoço do Aroma e Sabor e mais um presentaço do Supervisa pra você e seus colegas de trabalho.
0: É.
1: Um cento de salgado e duas Coca-Cola pra você assistir o jogo da Copa da melhor forma possível.
0: Boa, boa, bora. Segundou, na próxima segunda-feira tem jogo do Brasil e a gente já garante aí os petiscos pra você fazer o jogo valer a pena de verdade aí, né? Pra assistir com a turma. Deixa eu mandar um abraço pro Rafa que tá participando com a gente. Rafael sempre com os melhores sextous por aqui. Ele mandou bom dia a vocês dois. E aí, Rafa, bom dia.
2: Bom dia,
1: tudo
2: vocês
1: certo,
2: dois.
1: Rafa?
0: E ó, ele mandou reflexão da semana, hein? Lá se foi mais uma semana, não usei pra absolutamente nada a raiz quadrada e o cateto da hipotenusa. Sextou, pode tocar o sino que vai começar a catequese. Eita, nós, um abração aí, obrigado pela

0: dizendo assim, ó, gostaria de aproveitar o momento e mandar um beijo pro amor da minha vida, a minha Eliana, que hoje celebramos 16 anos juntos. Que alegria, hein? Hoje tem, no mínimo, jantar fora hoje,
1: é,
0: né?
1: Claro.
0: Ô, Rafa, ou fazer uma comidinha especial aí em casa, poder comemorar, brindar, tomar um vinhote, né? Um beijo pra vocês, felicidades. E ele tá participando do sorteio do almoço do Aroma e Sabor e também do kit aqui lá do Supervisa, dizendo que no jogo do Brasil não pode faltar a camisa do Brasil. De
1: realmente,
0: fato.
1: Não pode.
0: Ainda que por cima das jaquetas, né? Porque
1: não,
0: no nosso
1: claro.
0: Caso aqui
1: é
0: tamo...
1: tá frio.
0: E aí ele mandou foto dos doguinhos, até os doguinhos estão uniformizados por lá.
1: Ah, aí sim.
0: Boa, que lindeza. Como é que é o nome dos cachorrinhos? Tem um pug e o outro acho que é um shih tzu.
1: Deixa eu ver a raça.
0: Muito bonitinhos.
1: Ah, sim, acho que é um shih tzu mesmo.
0: Valeu, Rafa. Um abraço pra você e obrigado pela sintonia.
1: Boa.
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0: Vamos às comemorações de hoje, então, relembrando os fatos também que marcaram época. Hoje é 26 de junho de 2026. Tem muito 6 aí nessa data, hein?
1: 6 do 6 de 2026.
0: É, 26 do 6 de 2026. É sexta-feira, né? E a gente chega contando pra você aí as curiosidades. Então, já se passaram 177 dias desse ano, faltam 188, estamos no inverno, a lua é crescente. E o que comemoramos no dia de hoje, Leonardo?
1: Dia Internacional contra o Abuso e o Tráfico Ilícito de Drogas, Dia Nacional do Diabetes, Dia do Meteorologista e Dia do Professor de Geografia.
0: Olha, um abraço a todos os professores de geografia, bem específica, que era uma matéria que eu gostava bastante na escola.
1: Eu não gostava tanto da matéria, eu gostava mais dos professores de geografia. Esses eu já tinha um
0: legal.
1: Carinho maior.
0: Eu gostava da matéria de geografia. Capital do Roraima?
1: Não sei. Não sei.
0: Mentira.
1: Não sei. Ah, não sei mesmo.
0: Eu também não me lembro.
1: Ah, agora então.
0: Capital do Acre?
1: Deixa
0: eu pensar. Meu Deus, você não foi na audiografia, amigo.
1: Mas, não.
0: Rio Branco.
1: Ah,
0: essa
1: tá,
0: eu lembro.
1: Então.
0: Mas tá vendo? Conhecimento gerais.
1: E no Tocantins?
0: Gerais. Palmas? No Tocantins. Muito bem.
1: Boa, isso aí.
0: Ó, os acontecimentos que marcaram época aí, a gente relembra, em 1284, nossa, 742 anos atrás, um flautista desaparece com 130 crianças originárias da vila de Hemlin, na Baixa Saxônia.
1: E é com isso que cria-se a lenda do flautista de Hemlin, que é aquela história do flautista que hipnotiza...
0: Filme,
1: sim,
0: livro.
1: E é uma das histórias mais famosas do mundo, que é do flautista que hipnotiza as pessoas pelo tocar da flauta.
0: Tá aí. Hoje também a gente relembra que há 101 anos atrás, lá em 1925, a clássica comédia Em Busca do Ouro, de Charlie Chaplin, estreou em Hollywood.
1: Já viu esse filme, Cris, ou ainda não?
0: Não.
1: Assista, é um
0: filmaço. É mudo?
1: Ele é mudo.
0: Não.
1: Todos os filmes do Charlie Chaplin são mudos, mas são muito bons mesmo.
0: Não,
1: ele tem
0: não vi.
1: Uma das cenas mais famosas do cinema, que eles chamam da dança do pão, que é ele fazendo uma coreografia de dança com dois pães à mão. E é muito legal esse
0: baguetezinho,
1: né? Baguete.
0: Legal. Relembrando também, em 1997, 29 anos atrás, esse já é mais a minha época, hein? Foi lançado o primeiro livro da série Harry Potter.
1: Harry Potter e a Pedra Filosofal.
0: Que foi o primeiro filme
1: também.
0: Aí seguiu a saga, né? A Câmara Secreta, O Prisioneiro de Azkaban.
1: Eu vou confessar que só vi um filme do Harry Potter.
0: Relíquias
1: e não li nenhum
0: da
1: morte. Livro.
0: Eu li, não li, mas eu assisti os filmes umas par de vezes.
1: Eu sei o que é os filmes, porque eu já cresci com todo mundo falando sobre, então eu meio que sei.
0: Vale.
1: Mas assistir, não assisti todos
0: ainda.
1: Ainda não.
0: Eu gosto, eu sou bem fã da história do bruxinho de Hogwarts. Relembrando também os aniversariantes hoje, a gente dá o destaque para Gilberto Gil, que nasceu em 1942.
1: Artista e compositor brasileiro. E só para começar, para o pessoal entender a importância dele para a música brasileira, ele já começou lá nos anos 60 e foi um dos criadores do movimento da Tropicália, que é aquele movimento que trouxe a mistura do rock com a música popular brasileira e influenciou toda a geração que veio mais para frente na música popular. E ele tem uma carreira sólida, com alguns baita discos dos anos 70, 80, 90.
0: Muito sucesso.
1: E influencia a galera até hoje.
0: Até dia de hoje. O famoso Vamos Fugir aí,
1: também,
0: que ele regravou
1: Não
0: agora.
1: Chore

0: Mais que do, a versão do Bob Marley do No Woman No Cry.
1: Verdade, tantas outras, né?
0: Sim.
1: 34 anos, tá fazendo o Dilcinho. Nossa, que novo! 1992 nasceu. Sim. O Dilcinho, o cantor e compositor brasileiro. É um dos principais nomes do pagode, né, na atualidade. E pra fechar, temos...
0: Ariana Grande, cantora e compositora e atriz norte-americana. E uma curiosidade sobre ela que eu tava lembrando, que ela é mais uma daquelas artistas que foi revelada em séries e comédia.
1: Sabia
0: disso? Ela foi revelada na Nickelodeon, que era naquela série brilhante Vitória. Eu tava lembrando de outras que eu não lembrava de cabeça assim pra falar. Que é a Miley Cyrus, que era na Hannah Montana, a Demi Lovato, a Sabrina Carpenter, a Olivia Rodrigo e a Britney Spears, que não é bem uma série de comédia, mas ela fazia aquele O Clube do Mickey, na Disney. E todas elas começaram mais ou menos na Disney. Só a única que não, que era a Ariana Grande, que começou na Nickelodeon.
1: Tá aí, a Ariana, que não é nem Ariana e nem grande, né? É, ela é pequenininha e o signo dela é outro. E se você conhece alguém que está de aniversário no dia de hoje também, acho que em junho, acho que ela é leonina, inclusive, a Ariana Grande. Se você conhece alguém que está de aniversário hoje, manda mensagem pra gente, mandar os parabéns aqui no 991011828. Antes de trazer o nosso pensamento do dia, tem ouvinte que participou aqui que já falou que está de aniversário.
0: Ah, então temos
1: então, deixa
0: que
1: eu mandar
0: dar os
1: um
0: parabéns.
1: Abraço aqui, ó. O Lucimar Buffon, ele mandou bom dia, sextou na melhor companhia da Rádio V, completando mais um ano de vida. Então, parabéns, felicidades pra você, tudo de bom, que Deus abençoe, viu? E ele mandou aqui, ó, eu com certeza vou assistir o Jogo do Brasil, hein, na segunda-feira. 2-1 para o Brasil, já tá dando resultado aqui, né, Lucimar? Um abraço pra você,
0: boa.
1: Aproveita teu dia aí, feliz aniversário, viu? E se você também tá de aniversário, conhece alguém, manda pra nós aqui.
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1: Pra fechar a semana, hein? Abra bem a mente, os ouvidos, o coração e receba. Nós evoluímos por milhões de anos pra chegar até aqui e discutir nos comentários na internet. A vida é bem mais que isso, viu? Bom dia! Rádio B. 12 minutos faltando pras 9.
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3: A Prefeitura de Pinheiro Preto, por meio da Secretaria Municipal de Saúde, está convidando toda a população para participar da 7ª Conferência Municipal de Saúde. O encontro será realizado nesta sexta-feira, às 13h30, no auditório do Posto de Saúde do município. O evento representa um importante espaço de participação social, no qual moradores poderão contribuir com ideias, sugestões e propostas voltadas ao fortalecimento do sistema de saúde local. A conferência tem como objetivo principal ampliar o diálogo entre a gestão municipal e a comunidade. Nesse sentido, a participação dos cidadãos é considerada essencial para identificar demandas reais e aprimorar os serviços oferecidos. Além disso, o encontro reforça os princípios do Sistema Único de Saúde, o SUS, que valoriza a escuta ativa da população e a construção coletiva das políticas públicas. Dessa forma, a conferência se torna um instrumento democrático de planejamento e avaliação das ações de saúde. 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

0: Rádio V, Hugo e Guilherme, entrando na turma do nosso sextou por aqui. No WhatsApp você também pode participar e interagir com a gente no 991011828.
1: Isso aí, com a nossa pauta do dia, que é o que, que tem a vibe, a cara de um jogo da seleção brasileira, valendo almoço do Aroma e Sabor e o kit do Supervisa pra você e os seus colegas assistirem da melhor forma, com um centro de salgado e duas Coca-Cola.
0: É isso mesmo, bora lá participar. Nossa ouvinte, a Cíntia, tá mandando mensagem por aqui, mandou bom dia galera, sextou, quero participar aí dos sorteios, tá?
1: Tá participando.
0: E olha, o que combina com o jogo do Brasil é uma galera toda reunida assistindo o jogo junto, torcendo junto, né? Mas sempre tem aquele que torce do contra, né?
1: Mas é bem por isso
0: aquele
1: que é legal.
0: Aquele que dá o pitaco.
1: Você tem que ver que é o, na verdade é uma junção de personalidade de pessoas.
0: Total.
1: Você vê que tem o chato que não gosta que ninguém fale quando, enquanto ele tá vendo o jogo, tem a pessoa que tá do lado da televisão, que a Cris falou que é ela, tem a pessoa que não gosta da seleção, que fica lá pra, dizendo, não, esse aí joga ruim, esse aí joga mal, esse
0: tem
1: aí...
0: Tem o que sabe tudo.
1: Também.
0: E, na verdade, é só o chato do rolê.
1: Também.
0: E é isso, para participar com a gente aí, conta se você vai trabalhar também, né?
1: Claro.
0: Na próxima segunda-feira aí, no horário do jogo, vai trabalhar aí com a sua turma, a gente garante o centro de salgados pra vocês, tá? Junto com o Supervisa. E bora participar aí, 991011828. Chegando com informações, 3 minutos faltando pras 9 da manhã, nesta sexta-feira, João Luiz já está por aqui também pra atualizar a gente dos principais destaques do portal RBV. Bom dia, João.
2: Bom dia, Cris, bom dia, Léo, bom dia, amigos ouvintes do Plugado, e tem ainda, né, complementando a informação, o xarope que fica comentando o jogo, né? O
1: é,
2: cara
1: também.
2: Que entende, né? Entende porcaria nenhuma, né? Entende patavina nenhuma, ele fica lá comentando, atrapalhando.
0: E aí tem aquele que não entende nada, deu um escanteio, ué, o que, que é isso?
1: É. E sabe o que é o triste? Daí o cara que não sabe nada fala coisa que tem mais sentido do que o cara que entende futebol.
0: Às vezes é isso que acontece.
2: Assim. Isso, né? Ele dá um
1: Sim.
2: chute, né?
1: Ele dá um chute, mas muitas vezes o chute é o gol.
2: Não, mas tem isso. E o cara que não torce pra aquele que ganha, né?
1: É, também.
2: Tem aquele, pra que time você torce? Ah, eu torço pra aquele que ganha, né? Aí é o fim da linha,
1: não.
2: Né? Vocês falaram da questão do jogo do Brasil e tal, segunda-feira. E então tem até uma orientação por parte da CDL, né?
0: Uhum.
2: Em relação aí ao comércio, uma orientação para os lojistas, né? Cada um deve se organizar aí para a hora do jogo do Brasil. Se quiser fechar o estabelecimento, fecha, compensa a hora do funcionário. Se quiser manter o horário, o comércio aberto, tudo
1: normal,
2: certo.
1: Não tem
2: não
1: problema.
2: Tem nada, não tem nenhuma lei que diga que tem que ser fechado na hora do jogo do Brasil. Então é tudo normal segunda-feira. O jogo do Brasil é uma consequência. Vai ser 2 horas da tarde, mas nada muda. O pessoal continua trabalhando normal. Bota uma televisão lá pra assistir.
0: O que mudou foi, na verdade, o atendimento dos bancos, né? Que vai até o meio-dia apenas.
2: É, somente. O restante vai funcionar tudo normal. Eu não concordo, sinceramente. Eu acho que vamos trabalhar, né? Por que o banco não vai trabalhar tarde na hora do jogo do Brasil? É, devia trabalhar, eu acho que
0: as pessoas
2: procuram atendimento. Tem aqueles que não vão assistir o jogo do Brasil, aqueles
1: claro.
2: Que não gostam de jogo. Ah, eu não tô nem aí com a Copa do Mundo.
0: Uhum.
2: Mas eu preciso no banco, daí vai, o único.
1: Como é que vai resolver?
2: Aí tá fechado porque vão assistir o jogo, né? Mas tudo bem, cada qual com seu.
0: Já estão avisando antes para que todo mundo se organize, né?
2: É, exato, claro. Se organizar para o jogo do Brasil segunda-feira. A Alemanha perdeu ontem, né?
1: Perdeu pro Equador,
2: né? Agora,
0: nossa,
2: eu não sei, não, se não tirando os méritos do Equador, né? Mas eu não sei como é que ficou a questão da Alemanha, com quem que ela pega, se daqui a pouco não tirou o pé de repente pra... Também. Se bem que a Alemanha estava classificada em primeiro lugar.
1: A Alemanha
2: lugar,
1: já
2: né?
1: estava classificada.
2: Já estava classificada em primeiro
0: não
2: lugar
0: tinha
2: e continua
0: muita
2: em primeiro
0: escolha.
2: Lugar, né? Não
1: Sim,
2: mudou nada
1: continua.
2: Pra Alemanha, né? Então é, na verdade, mérito pro Equador mesmo, que jogou um futebolzão lá. E o jogador do Flamengo, né? Que fez o gol,
1: o
2: né?
1: Gonzalo Plata.
2: O Plata, que fez o... Que fez o gol lá do Equador. E eu tava vendo agora há pouco aí, lá no Equador, é feriado?
1: Sim.
2: Decretaram feriado.
1: É porque, se eu não tô enganado, agora você me corrige se eu não tô enganado, mas é a primeira vez que o Equador vai pro mata-mata.
2: Exatamente.
1: De Copa do Mundo,
2: é a primeira vez. Então eles comemoraram ontem como se fosse uma Copa do Mundo.
1: Mas é tal qual a África do Sul também. A África do Sul é a primeira Copa que ela vai, que ela se classifica pro mata-mata também.
2: E aqui tem que dar todos os méritos, né? Os caras simplesmente jogaram, não sabe, perdi a bola, corri atrás pra pegar de novo.
1: Magarra.
2: Nem sabia se era a Alemanha ou quem que era, eles não tomaram conhecimento. Eles foram.

0: pra cima, independente
1: de... E viraram.
2: Legal.
0: O objetivo deles era ganhar o jogo e eles foram lá e ganharam.
1: Sim.
0: Não tomaram conhecimento de quem era o adversário, né? Olha, a Venezuela está enfrentando aí uma grave tragédia. São praticamente aí 235 mortos até o presente momento, contabilizados pelo governo venezuelano em relação aí aos tremores, o terremoto que aconteceu na quarta-feira. É durante o jogo da seleção brasileira, né? Quando começou o jogo da seleção brasileira, o pessoal começou a sentir os tremores. Vendo
2: até
0: as imagens.
2: Nos estados aqui do Brasil que fazem fronteira ali, né? Acho que no Amazonas. O pessoal teve cidades que sentiram
0: Né? Não só no Amazonas, mas teve também no Amapá, tem vários estados da região norte que sentiram os tremores e mostraram lá a água da piscina balançando, os prédios balançando.
2: Terrível, né?
1: E foi o maior terremoto do século que foi atingido lá.
0: O maior terremoto, foram dois terremotos, um 7,5 e outro
1: 7,2
0: na escala Richter, né? Que mede aí a potência, a força do terremoto. Então, e o governo do estado de Santa Catarina anunciou ontem que estaria enviando bombeiros para ajudar lá, ajudar no resgate de possíveis vítimas ainda que estão sob os escombros. Então, são mais de 4.300 pessoas que ficaram feridas e há informação de que tem muita gente desaparecida. Então, esse número de 235, infelizmente, pode aumentar muito ainda o número de
1: mortos. É o que a gente consegue informar, vamos dizer assim.
0: Exatamente. Equipes de resgate continuam trabalhando em áreas que foram as mais destruídas, em cidades como Caracas e também La Guaira, onde ainda existem muitos desaparecidos. Então, tá aí, fica o registro, né? As autoridades seguem monitorando a situação. Os Estados Unidos já anunciou uma liberação de bilhões de reais para ajudar a reconstrução. O governo brasileiro também já está enviando ajuda humanitária para ajudar as pessoas lá. Advogado que pediu condenação do próprio cliente foi encontrado morto em Florianópolis. Rodrigo Pantaleão, de 53 anos, foi encontrado morto dentro de casa na manhã de ontem, quinta-feira. Vizinhos acionaram a polícia após estranharem o desaparecimento do morador. Tá aí então a informação. Menino de 11 anos salva a mãe de cárcere privado e ajuda a PM a prender o foragido. Foi lá na região de Gaspar, no Vale do Itajaí, fato que foi registrado ontem. Rede de Farmácias de Videira conquista reconhecimento nacional pelo sétimo ano consecutivo. Prefeitura de Pinheiro Preto realiza hoje à tarde uma conferência municipal do setor da saúde a partir de 13h30. O município de Salto Veloso recebeu R$600 mil em investimentos para educação, inclusão e acessibilidade. Foi ontem, inclusive com a participação do deputado Lucas Neves, que esteve no município de Salto Veloso. 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E lembrando que domingo tem o sorteio da Loteria de São João, né? Então, quem quer, de repente, ficar rico, ganhar um dinheiro, uma grana extra aí para ajudar a pagar as continhas do fim do mês aí, aproveitar para fazer a fezinha, né? Dá
1: claro.
0: Para fazer a fezinha até amanhã nas lotéricas ou então através da internet. E, de repente, aí você, quem sabe, ganhar um troquinho extra aí com a Loteria de São João. Sexta-feira, com a temperatura um pouco mais amena, menos frio do que ontem, né?
2: Mas depois de ontem, eu acho que agora nós vamos ficar de boas.
0: Mas eu não acredito muito nisso. Tem chuva agora no fim de semana prevista para amanhã e para domingo.
2: Mas você acha que mais frio que ontem?
0: Mais frio que ontem, mas vai vir.
2: Então, já passamos por esse aí, agora pode vir o
0: restante. Sobrevivemos, né?
1: Sobrevivemos.
0: Mas tu sabe que aqui a temperatura foi um pouco mais... tranquila, mas de acordo com a meteorologia, em vários municípios aí do estado, região serrana, o frio de hoje foi parecido com o frio de ontem.
1: Nossa.
0: Muito frio, temperatura negativa, com geada ampla, então, para nós aqui foi um pouco mais ameno.
1: A gente se salvou.
0: Nós nos salvamos, né? E mais aí vamos esperar que não venha mais tanto frio que nem agora, mas o inverno só começou, então não dá pra ficar muito feliz, não.
2: É verdade.
0: Um ótimo final de semana, segunda-feira cedinho estaremos aqui de volta.
2: Sim, João,
1: valeu.
2: Te esperamos.
1: Valeu, João.
2: Bom final de semana. E aqui a gente segue na programação junto com você, plugado, curtindo muita música, participando dos nossos sorteios, das nossas pautas, fazendo parte da nossa manhã completa, cheia de variedades aqui na Manhã da V. Então bora de mais música? 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

0: Esse foi o Capital Inicial, tocando aqui na programação da Rádio V com um clássico chamado Natasha. O Capital Inicial que, inclusive, cancelou os shows que ia realizar nos Estados Unidos, né? Porque não saiu o visto da galera.
1: Da equipe deles, dos membros da banda, sim, mas da equipe técnica deles, né?
0: Realmente. Técnica, alguns músicos aí também não conseguiram, né, o visto e aí cancelaram o show sem... previsão de novas datas.
1: Infelizmente.
0: Pois é. Bora com as participações. Orlando Semans, que tá participando com a gente, tá lá no bairro Farroupilha, participando do sorteio do kit aqui hoje, o kit de 100 de salgados e também Coca-Cola para você comemorar o Jogo do Brasil na segunda-feira, viu? Já estamos sorteando hoje para dar tempo de se organizar e juntar a tua galera aí no trabalho, tá? E ele diz assim, ó, o que não pode faltar no Jogo do Brasil é raça, ainda mais com a seleção do Japão, que vem no contra-ataque rápido aí. E os caras, você sabe, né? Turma do Japão ali, eles na hora do intervalo, eles substituem o time inteiro e ninguém nem fica sabendo.
1: Tem uma história dessas em Copa do Mundo, tem.
0: E ó, quem também mandou mensagem pra gente e tá participando, oi, bom dia pra ela, a Nadine. Oi, Nadine, quero participar dos sorteios de hoje, do Aroma e Sabor, do Centro de Salgados do Supervisa. Muito obrigada e um ótimo e abençoado final de semana pra todos.
1: Obrigado.
0: Valeu, Nadine. Trabalha onde? Conta pra nós aí. Onde é que vocês trabalham? A Thalia Lara. Bom dia, galerinha. Me coloca no sorteio do Supervisa. Sobre a pauta do dia, eu acho que não pode faltar uns petiscos, né? Combina
1: não,
0: demais.
1: Não pode.
0: Eu mesmo sempre tenho que estar mastigando alguma coisa e bibiricando alguma coisinha também.

0: Não pode faltar.
1: Um beijo, Thalia. Obrigada pela participação.
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0: Boa!
1: Mandar um abraço aqui pra Mônica, tá mandando mensagem pra gente, compartilhando aqui como é que vai ser também o atendimento nos CMEIs aí, né? Na segunda-feira. Fica estabelecido horário especial de expediente nos órgãos e entidades da administração municipal direta, indireta, autárquica e funcional. No dia 29 de junho de 2026, das 6h30 da manhã até as 13h, em virtude aí do jogo da Seleção Brasileira de Futebol na Copa do Mundo FIFA 2026, ressalvados os serviços essenciais previstos no decreto que foi lançado aí, então, pela Prefeitura Municipal, né? Os Centros Municipais de Educação Infantil, os CMEIs, funcionarão das 6h30 até as 13h. As escolas públicas municipais terão um turno único de funcionamento no período matutino também, tá? Então tá dado o recado aí. Obrigada, Mônica, compartilhou aí junto com a gente também
0: informação.
1: A nossa audiência. Fica de olho aí no portal RBV, que com certeza todas essas informações você vai encontrar por lá também. Bora dar um giro ali no intervalinho? Já já tem mais música! 9h12.
2: 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Tempo e temperatura.
1: Tempo nublado, temperatura 5 graus.
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0: Adventa aí o sucesso de Charlotte Cadan com Feel Good. Teve também Di Ferreiro, Além do Fim. E na primeira, Danilo e Davi, Não Mexe Nas Minhas Gavetas.
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0: Boa, a galera pode participar nessa sexta-feira, dia 26 de junho, mandando mensagem aqui no WhatsApp da V no 991011828, que combina com o jogo do Brasil, hein? A gente já tá no clima aí, já pra segunda-feira, o próximo jogo, fase de mata-mata, o Brasil vai pegar o Japão, e pra você ganhar, assistir aí no estilo, junto com a tua galera, porque afinal de contas vai ser em horário comercial, né? A gente tá sorteando um kit de salgados aí, é um cento de salgado, mais Coca-Cola lá do Supervisa. Isso. E também o almoço do Aroma e Sabor.
1: Assistir o jogo de barriguinha cheia, completa ali.
0: Pelo menos isso, né? Pelo menos uma certeza a gente tem. Olha ela participando com a gente sempre por aqui, Ali Regina. Bom dia!
2: Bom dia, Crista Maravigosa.
0: Oi!
2: Bom dia, Léo.
1: Bom dia.
2: É a Ali Regina. Gostaria de participar do kit torcedor do supermercado Supervisa. O que combina com o jogo do Brasil?
0: O quê?
2: Diga. É nós em casa com uma pipoquinha, coisa que não vai acontecer.
0: Ai, delícia, né? Pois é.
2: Pensamento.
1: Mas pode levar
2: do
1: a pipoquinha
2: dia
1: pro serviço.
2: Hoje, o Galo
0: vai levar o salgado.
2: E eu joguei ele também logo na panela. Fica o aviso pra quem tentar
0: risoto,
2: tirar a minha
0: então
2: paz. Ótima sexta-feira pra todo mundo. Beijo!
0: Um beijo, Ali. Mais participação de áudio chegando aqui. Ana Paula, bom dia.
3: Bom dia, Cris. Tudo bem? Eu gostaria de participar do sorteio de hoje. Meu nome é Amanda Piroi.
0: Amanda, filhota Amanda, da Ana Paula aí, né? Ela manda mensagem pelo WhatsApp da mamãe aí.
1: Mas também tá participando também.
0: Tá valendo. Boa. Bom dia pra você. Ó, o nosso parceiro Thiago Carelli tá lá sempre ouvindo a gente. Mandou trabalho puxando ração de suíno pelo Transporte Turino. Tô voltando aí do senhor Benjamin Bartolomeu. Carregamos na fábrica de ração da Cooperville. E ó, quero concorrer ao sorteio do Supervisa
1: tá
0: pra poder assistir o Jogo do Brasil. O que combina com o jogo são uns salgados e uma Coca-Cola do Supervisa. Boa,
1: aí,
0: garoto!
1: Sim, foi bem demais. E agora já te perguntando, Cris, qual que é a música que tem a cara da seleção brasileira, o estilo?
0: Ah, eu sempre lembro do pagode, né?
1: É, eu ia dizer a mesma coisa, que
0: sempre
1: é pagode.
0: Sempre vem um pagode na minha cabeça aí, aquela clássica do Zeca Pagodinho, do Deixa
1: qual?
0: A Vida Me Levar, que
1: também
0: foi a música que embalou a seleção pentacampeã,
1: 2002.
0: Né, em 2002. Essa daí é a cara da seleção.
1: Também.
0: A música Festa, da Ivete Sangalo também, que
1: essas
0: foi
1: também
0: outra música que... Essas marcaram muito a Copa do Mundo 2002 pra mim, então por isso que eu remeto elas à seleção
1: já
0: brasileira.
1: Já aquela conexão.
0: E você, tem alguma em específica?
1: Que eu tava me lembrando essa semana, eu tava viciado naquela camisa 10, a música lá. Eu não me separo de você, mulher, nem
0: seu globeleza. Um dia, tá bom, a gente vai parar de cantar, tá? Senão
1: vamos deixar o teu sextão melhor sem cantoria.
0: Nesse instante, 45 rádios foram desligados. o Thiago, ele tem uma dica pra gente ainda, ele diz assim, ó.
1: Qual?
0: Eu tenho uma dica pra vocês assistirem a Cazé TV. Não foi o Thiago que mandou? Foi quem que mandou? Meu Deus
1: quem?
0: Do céu, perdi o WhatsApp aqui.
1: Vamos localizar.
0: Eles disseram que... Tem uma...
1: O quê?
0: Uma dica pra assistir
1: dica.
0: E não se atrasar tanto. Cadê?
1: Qual que é?
0: Macete pra assistir. Quem mandou foi o André, na verdade. Tava confundindo. Foi o André Gomes. Ele mandou aqui, ó. Macete pra assistir jogos na Cazé TV.
1: Qual?
0: Um pouco antes do início do jogo, vai em configurações no YouTube e diminua um pouco da qualidade de imagem. Ajuda muito no delay.
1: Ah, sim.
0: Na opção velocidade, aumenta pra duas vezes, né? E aí, porque assim que sincronizar com o ao vivo, ele para e normaliza.
1: Ah, é verdade. Isso aí. Sim.
0: Valeu, André. Olha aí, ó, a galera do TI dando ajuda pra gente também. Tamo junto, viu?
1: Foi bem.
0: Daqui a pouquinho tem mais música pra você aqui na Rádio V, mas antes vamos falar das promoções.

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2: Muito bem lembrado.
0: Pode separar a camisa xadrez. Você tem, Léo?
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0: Camisa xadrez. 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
5: A Prefeitura de Videira dará um novo passo na recuperação de espaços públicos com a reconstrução dos decks do Parque Linear do Rio do Peixe. Na próxima segunda-feira, serão abertas as propostas do processo licitatório que definirá a empresa responsável pela obra. A iniciativa tem como objetivo revitalizar estruturas que hoje apresentam um avançado estado de deterioração, garantindo mais segurança, funcionalidade e valorização estética para a população que utiliza o espaço diariamente. O projeto foi desenvolvido pela Secretaria de Obras e Projetos e contempla a reconstrução de 3 decks no parque. Um deles está localizado em frente à estação ferroviária, enquanto os outros 2 ficam nas proximidades do Parque do Conhecimento. A intervenção abrangerá uma área total de aproximadamente 481 metros quadrados. A proposta inclui a execução de estruturas em concreto armado, novos pisos, guarda-corpos, bancos, paisagismo e iluminação em LED. Dessa forma, a obra busca não apenas recuperar as estruturas existentes, mas também modernizar todo o ambiente, tornando-o mais seguro e atrativo. O investimento previsto para a reconstrução dos decks é de R$ 796.161,75, valor que poderá ser reduzido conforme o resultado do processo licitatório. O prazo estimado para a execução é de 120 dias após a emissão da ordem de serviço. Para mais informações, acesse o portal rbv.com.br.
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0: Rádio V, falando aí, né, em cara de Copa do Mundo, essa música aí tem tudo a ver, MC Guimê com MC da País do Futebol, essa música lá é de 2013 ainda, né?
1: Essa eu lembro da minha infância.
0: Algumas copas atrás aí, mas ainda tá na boca da galera aí, todo mundo canta e usa essa música. Falou também o sucesso de Tayla com Water aqui na programação da V.
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0: É isso aí, a galera plugada junto com a gente participa, manda mensagem, concorre aos prêmios de hoje junto com o Supervisa e também o restaurante Aroma e Sabor. Para deixar o jogo completo na segunda-feira, tem um centro de salgado lá do Supervisa. A Eliana tá participando com a gente, mandou: gosto de participar dos sorteios aí de vocês, viu? Então bora! E no, o que não pode faltar é família reunida para assistir o jogo.
1: Boa, isso
0: segunda,
1: aí.
0: Tô saindo cedo do serviço e tchau, obrigado. Valeu, Eliana, beijo, sortuda. Bom dia, maravilhosos da rádio. Meu nome é Solene da Silva, eu quero participar do sorteio. A cara do Brasil é o fervor da torcida brasileira,
1: também,
0: que ama a camisa, torce com esperança, fé e amor. A única coisa que queremos ouvir é: vai que é tua, Tafarel. Ou melhor, vai que é tua, Alisson. Valeu, Solene. Beijo pra você e obrigada pela audiência. Alexandra Neis também participou aqui junto com a gente. Trabalha na TS Polimentos.
1: Um
0: bora
1: abraço,
0: assistir
1: então
0: a turma aí, junto com a turma da TS Polimentos, comendo um salgado lá do Supervisa, hein? Bom dia!
2: Bom dia, seus lindos. Aqui o Paulo França, do Vinhedo 3. Quero participar
0: não
2: do sorteio aí. E a vibe que eu mais gosto, com certeza, é a camisa azul da seleção brasileira.
1: Ah, é bonito.
2: Tamo junto. Tchau, obrigado.
1: Eu não sei qual eu acho mais bonita.
0: Ah,
1: se
0: eu,
1: é
0: pra mim,
1: a verde amarela ou azul. Eu acho azul
0: não
1: muito
0: tem
1: bonita. Muito
0: é,
1: bonita.
0: A desse ano tá bem legal.
1: Sim.
0: Tá bem legal.
1: Mas ainda é a clássica, amarelinha.
0: E foi
1: canário,
0: inspirada no sapo, né? Numa rã, num negócio assim.
1: É, desse ano sim.
0: É.
1: Mas você sabia que a cor dela foi inspirada em Nossa Senhora Aparecida, né?
0: Também, né?
1: Sim.
0: Que é a padroeira do Brasil aí. O Valmir Silva também.

0: Quem mandou mensagem, o que não pode faltar é aquele petisco e uma cervejinha antes do início do jogo. Uhum. Boa, Valmir, obrigada pela audiência. A Suelen também participa com a gente. Oi, bom dia para o nosso parceiro Wilson Ribeiro dos Santos. Participando dos sorteios, não pode faltar no jogo aquela pipoca.
1: Não
0: uma
1: mesmo.
0: Excelente sexta-feira a todos. Vigilante do Banco do Brasil, hein? Vai trabalhar só até o meio-dia, segunda-feira,
1: hein? Ah, vai poder
0: hein?
1: ver o jogo de casa, então.
0: Um abraço, obrigada pela audiência. A Jane também está conectada no recrutamento da MBRF Videira. Estão ouvindo a gente. Valeu, Jennifer Fabrício. Tamo junto.
1: Um abraço.
0: E agora quem tá junto com a gente aqui, quem? Também participando e trazendo um super recado é o Leandro lá da Perete Motos. Fala pra gente aí, Leandro. Bom dia.
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0: Valeu, é isso aí, Leandro. Obrigada pelas informações e amanhã, dia D lá na Perete Motos, então, dá uma passadinha por lá. E ó, falando em Leandro, vou falar em Leonardo. E não
1: Eu?
0: É você, não. É o nosso ouvinte que participou aqui,
1: em
0: ó.
1: Em vez de você ficar pensando em mim, pense no...
0: no Leonardo aqui,
3: bem?
0: Ó.
3: Tudo bem? Tudo certo?
1: No xará?
0: Sextou, uhum. Né? Vamos que vamos. Cestaremos. Bora pra cima, amigo.
3: O que
0: amigo.
3: Combina com o jogo aí é... Animação e acreditar até o final, hein?
0: Isso, também. Cara, boa!
1: Isso aí.
0: Valeu!
3: Senhor, coloca nós no sorteio dos salgados e dos refrigerantes aí da...
0: Supervisa?
3: Do Supervisa.
1: Aí,
3: tá
1: boa!
0: Boa, garoto!
3: Bom trabalho pra vocês aí.
0: Boa
3: Aquele
0: sorte!
1: Obrigado.
0: Bom trabalho pra você também. O Marcelo mandou aqui também. Me coloca no sorteio do almoço do Aroma e Sabor
1: tá
0: e do kit
1: sorteio.
0: Do Supervisa. Coisa boa nos jogos da Copa do Mundo é família reunida pra ver o jogo. E uma arquibancada na sala, então, não pode faltar. Ele mandou a foto aqui, inclusive. Bonito, hein? Legal demais. Uma galera, todo mundo vestido de verde e amarelo aí, torcendo. E ele tá mandando um beijão pra todos da família Borges, de Fraiburgo. Valeu, Marcelo! Tamo junto! Junto, boa sorte. Último intervalo, daqui a pouco também os últimos sucessos e já a gente descobre o resultado dos
1: Exatamente.
0: Sorteios de hoje.
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0: 11 minutos, faltando para as 10.
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0: Tempo parcialmente nublado em Videira, 7 graus é a temperatura.
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0: Rádio Vem, o clima da sexta-feira é esse aqui em 102.9. Zé Neto e Cristiano, Fama de Louco, pra fechar todas, duplo gado, pra você que tá sintonizado com a gente de todas as formas, no rádio, na internet. Teve também Grupo Chocolate com a Turma do Pagode. Alô, Virgínia, tá de volta no Brasil, Virgínia, eu acho, hein?
1: E tava tendo uma historinha que ela voltou com o Vini Júnior, não?

0: Chives não tem mais o quadro dela no Domingão, era só pra essa fase de grupos, pelo que a gente tá sabendo também.
1: Agora já fechou a participação dela na Copa?
0: Pelo que anunciaram, sim. Bora trazer o Diogo para brilhar junto com a gente nessa manhã de sexta-feira e contar as novidades, as promoções dos produtos exclusivos lá da Caramelo. Fala aí, Diogo, bom dia.
2: 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Tamo junto, Cris.
0: Valeu, tamo junto, Diogo. Obrigada pela participação aqui e também por trazer as melhores ofertas, produtos exclusivos. E a galera participou com a gente hoje, né, Léo?
1: Que a nossa pauta era o que, que tem a cara, a vibe de um jogo da seleção brasileira, valendo o almoço do Aroma e Sabor e também o kit Supervisa pra você e os seus colegas assistirem o jogo da melhor forma, já que vai ser na segunda-feira à tarde, e daí vai ser um centro de salgado mais duas Coca-Cola.
0: Isso aí, e bora descobrir quem é que faturou então?
1: Quem faturou?
0: A gente vai começar com o almoço do Aroma e Sabor. Deixa eu dar os parabéns pra ela. Como é que é o nome dela? Solene da Silva. Aê, Solene! Obrigada pela participação, tá? Boa, aqui Solene, junto com a gente, e faturou então o almoço do Aroma e Sabor. E agora a gente descobre também quem é que vai assistir aí o
1: quem
0: jogo
1: que
0: do Brasil.
1: Quem que vai ser o favorito da firma por uma semana.
0: É, exatamente, o funcionário do mês aí, pelo menos pra turma ali, né?
1: Claro.
0: Pros amigos. Quem se deu bem foi a Jennifer Fabrício. Aí, Jennifer.
1: Boa, Jenny. Assim, ó,
0: trabalhamos no recrutamento da MBRF aqui em Videira. E aí, ó, o pessoal vai poder trabalhar e assistir o Jogo do Brasil.
1: Com aquele salgadinho,
0: comendo
1: a Coca,
0: salgado lá do Supervisa. Boa, se deu bem, Jennifer. Você e toda a turma aí, tá bom? Muito obrigada à audiência, à participação de todos. O Plugado volta na segunda-feira, a partir das 8 horas da manhã. Eu, Cris Menegazzo, retorno daqui a pouquinho no Manda Ver.
1: E agora, sextou, 10 horas da manhã. Quem fez, fez. Quem não fez, não faz mais também. Tchau, Cris. Tchau. Tchau, gente. Se encontramos no Top 102.
0: Ah, eu vou fazer muito ainda, porque tem muita água pra rolar embaixo dessa ponte até o meio-dia. Vamos juntos. Já, já, manda ver aqui na Rádio V pra você.

0: do Gado.
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7: 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Como medida de proteção durante este período de frio intenso, a Prefeitura de Videira, por meio da Secretaria de Assistência Social, mantém em funcionamento o abrigo temporário de inverno para acolher pessoas em situação de rua. 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
8: 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É quando a temperatura, ela está abaixo de 5 graus. 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Acionados pela Defesa Civil, para que quando a temperatura estiver, né, abaixo de 5 graus, que realmente é uma temperatura extrema, muito frio, e pode causar, né, hipotermia, né, para as pessoas que estão expostas a essa temperatura, causando inclusive risco de morte. Então é esse trabalho que a gente está fazendo. Nós estamos acolhendo as pessoas que estão em situação de rua. Nós temos uma equipe que faz a abordagem, né, das praças, nos bairros, dessas pessoas, solicitando que quem tem interesse sejam, né, encaminhados para o abrigo, onde a gente fornece o banho, a alimentação noturna, né, a cama para dormir, no outro dia, então, o café da manhã. 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
19: Olá, uma ótima manhã de sexta-feira. Quem tá comigo aí, hein? Ligado, plugado, sintonizado em 102,9 FM. Essa é a Rádio V de Videira Santa e Bela Catarina, ao vivo todas as manhãs pra te fazer companhia. Você tá onde? Tá trabalhando? Bom trabalho pra você. Tá no carro levando a gente na carona? Que beleza, hein? Juntos até o meio-dia, a partir de agora, no Manda Ver, a primeira edição no oferecimento do Supermercado Zonita e também da Gabriel Celulares. Eu sou Cris Menegazzo e tô por aqui para fazer as honras e tocar a música que você tá afim de ouvir. Você participa no 991011828. Conta para mim aí qual é aquela música que não tá saindo da sua cabeça. Bora colocar todo mundo a ouvir ela. E aproveita para concorrer ao par de ingressos do Grupo Cine. E hoje também a gente tem um ingresso para você participar de um evento que vai acontecer lá no Videira Shopping. É um encontro para elas, né? Para as mulheres aí. Então, vem junto comigo participar. Tem ingresso de sobra para você aqui. É só mandar mensagem no 991011828. Escolhe uma música caprichada pra gente curtir no sextou aqui da Rádio V, tá bom? Bora começar com Canvas.

Rádio V, você acabou de ouvir a novidade da Katy Perry. É, nova música dela lançada ontem à noite. Já tá aqui na Rádio V. A gente é pra frente, né? Atualizadíssimos, Katy Perry com Watch It Burn. E essa música aí, tá todo mundo falando que é meio que uma indireta pro Orlando Bloom, o ex da Katy Perry. Será? Será? Ah, tá aí, sucesso, novidade pra você. Rolou também o som do Canvas, Como Ia Ser Bom. Tá chegando agora, gente, tá rolando nosso Manda Ver, seja bem-vindo, seja bem-vinda. Fica aí junto comigo até o meio-dia, prometo vai ser legal. Tem sorteio rolando, tá? Tem um par de ingressos pra você curtir o Grupo Cine. É, tem filmes muito legais, daqui a pouquinho eu vou comentar quais são os filmes que estão em cartaz no Grupo Cine. E tem um ingresso também para uma imersão chamada Elas Conectam, é isso mesmo. Conectando mulheres e transformando histórias. Se você tiver a fim de participar,

0: participar, manda mensagem aqui, fala aí, ó, Elas Conectam. Teremos palestras bem legais aí com a Alda Ferreira, com a Rosemary Borga, com a Letícia Fumagalli, com a Laura Garcês, a Amanda Pirovano e também a Gabriele Albuquerque, tá? Vai rolar lá no Videira Shopping, vai ser no dia 25 de julho a partir da 1h30 da tarde, no piso L2, lá no Salão de Eventos. Então bora, mulherada, vamos se juntar aí, bora se conectar. Mulheres que fortalecem umas o trabalho das outras, né? Crescimento pessoal, profissional, vai ser bem legal. Então manda sua mensagem aí com o nome completo, tá? Pede sua música também, porque o Manda Ver tá só começando. 10h21.
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0: Olha, tempo bom em Videira, coisa boa. Sextou e a temperatura tá 8 graus.
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0: Se liga que tá chegando o pedido de música e a Estela escolheu uma música da Ana Castela pra gente curtir juntos aqui, hein?
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0: A escolha dela hoje foi Ficou no Quase, Ana Castela com Duda Bertelli.

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1: Rádio B, você ouviu Taylor Swift, I Knew It, I Knew You, tocando aqui. Teve também o Jota Quest, cantando Tim Maia, Não Quero Dinheiro, nessa versão aí que faz parte de um projeto lançado pela banda chamada Síndico, onde eles tocam aí os sucessos do padrinho Tim Maia. Rolou também o pedido da nossa audiência, quem participou por aqui foi a Stephanie, aliás, a Estela, que pediu também a música da Ana Castela. Beijo, Estela, obrigada pela sintonia e também

0: pela participação. Manda ver, segue junto contigo aí até o meio-dia. Você participa, pede música no 99101-1828. Fala pra gente qual é a música que você tá afim de curtir. Lembrando que tá valendo par de ingresso para o Grupo Cine. E agora é o seguinte, você que acompanha a gente pelas redes sociais, você que acompanha a gente também através do site radiov102.com.br, sabe que tá rolando aí sempre um convite especial, né, para você participar dos eventos que acontecem na nossa região. E hoje estamos recebendo aqui o pessoal de Arroio 30, que vem trazendo pra gente um convite muito especial, que é a Expo 30. Eu tô aqui recebendo com o estúdio cheio, né? A gente recebe o prefeito da cidade, Antônio Sirighelli. Seja bem-vindo, bom dia. Pode ser qualquer microfone aí.
1: Vamos lá, então, aí, vamos lá. Bom dia, Cris, bom dia a todos os ouvintes da Rádio V, né? E com certeza é uma grata satisfação de estar aqui, né? Pra gente fazer aqui a divulgação do mês de julho, né? Uhum. Começando aí pela Expo 30, né? É um mês que temos bastante promoção nos dias 3, 4 e 5 de julho. Com certeza é um momento muito importante para o município da Arroio 30, a capital catarinense da cultura italiana. E será um momento para conhecermos aí, né, a força do nosso comércio local, até regional, que vai ter uns expositores também da nossa região, a inovação da nossa indústria e, com certeza, a riqueza do nosso agronegócio. E com certeza é uma forma da gente valorizar quem produz na nossa cidade, quem cria riqueza e fomentar o desenvolvimento econômico do nosso município.
0: Com certeza, um momento muito importante para a cidade, né? A gente sabe que a festa é um momento de celebração, mas também um momento de apresentar toda essa riqueza, né, que o prefeito comentou aqui. E então, o pessoal já pode reservar a data aí do início do mês de julho. Eu vou conversar também com a Marília Borga Ferronato, que é a secretária de Cultura, Esporte e Turismo também do município. Marília, bom dia, seja bem-vinda. Vamos falar um pouquinho dessa programação que vocês estão preparando, né? E organizando tudo para receber da melhor forma aí o público que vai prestigiar a festa.
2: Bom dia, Cris. Bom dia a todos os ouvintes da Rádio V. Sim, estamos preparando uma festa imensa, tá? Uma festa com muito carinho desde novembro. Então, nos dias 3, 4 e 5 de julho, nós estaremos, então, realizando a Expo 30 no pátio da Igreja Matriz, então, em Arroio 30. Lembrando, Cris, que é tudo gratuito, uhum, tá? Os shows serão 12 shows, Cris, né? Então, o palco não vai parar. E é tudo gratuito. Então, tanto também os brinquedos infláveis, tudo gratuito para as crianças. Nós vamos ter praça de alimentação, nós vamos ter uma tenda enorme para o pessoal. Então, faça chuva ou faça sol, nós estamos organizando tudo muito bem para atender todo mundo que chega a Arroio 30. Então, temos uma programação imensa, né? Começamos na sexta-feira, dia 3 de julho, com a abertura da nossa feira, abertura da festivita, com um show italiano e também um show pop rock, né, com a banda Rosas. Uhum. Então, no sábado também, nós teremos, iniciamos a programação ao meio-dia, né, com a abertura da nossa feira, show com João Vitor e José, Di Ribeiro, Cláudio Amaral, Bárbara Vans, Tati Freitas, e finalizamos com um show nacional, Hugo e Thiago. E no domingo, então, teremos a abertura da nossa feira às 10 horas da manhã, com a apresentação das nossas oficinas culturais do município. Também teremos show com Manas Black, show infantil, trio, e encerrando o domingo, teremos o show com o grupo Cordiona. Então, como a gente falou, né, são 12 shows totalmente gratuitos, né, e pensado com muito carinho para todos que venham prestigiar.
0: Esse é pro primeiro final de semana ali do mês de julho, né, mas as festividades, elas ainda seguem acontecendo nas próximas semanas ali, vai até o dia 20, o mês todo praticamente, né, do mês de julho, com muitas festividades, inclusive a festivitar a italiana, né, que vocês sempre fazem, que é uma tradição.
2: Isso, é uma tradição no nosso município, então todo mês de julho, né, de cada ano, nós fizemos a nossa festa italiana, uhum, a nossa festivitar. Então, todos os finais de semana do mês de julho vai acontecer algum evento relacionado à nossa cultura, afinal, somos a capital catarinense da cultura italiana. Então, nós teremos filó, nós teremos caminhada, teremos festa da padroeira, teremos semana cultural nas escolas, gincana cultural, que é muito legal também,

Jantar do imigrante, teremos o famoso jantar italiano, né? Uhum. Missa italiana e também, Cris, vale lembrar que nós teremos a Bocha 65 horas esse ano, né? Ano passado nós fizemos 64.

0: aí ao longo do mês de julho, mas que com certeza o pessoal prestigia e vale a pena conhecer um pouquinho mais da cultura italiana de pertinho, né? Como você falou, Arroio 30 aí é a capital, né, da cultura italiana. Então, o pessoal de toda a região, de fora dela também, está convidado a conhecer. E falando ainda um pouquinho mais da Expo 30, né? Eu quero aproveitar para conversar também com o secretário de Agricultura, que também está presente com a gente aqui no estúdio, o Alcedir Felkilker, para a gente falar um pouquinho também da presença da feira, né? Do agronegócio que vai estar presente, porque é importante. Tem toda essa parte cultural, essa parte festiva, de entretenimento, mas também é uma boa oportunidade de geração de negócios, né?
1: Com certeza, Cris. Bom dia, né?
0: Bom dia.
1: Sem o agro, o país não anda. Aqui eu quero dizer que acontecerá no dia 3, 4 e 5 a Expo 30 e junto com a Expo 30 a exposição do agronegócio no nosso município de Arroio 30. Então eu quero dizer que nessa exposição de animais teremos a exposição de bovinos, equinos e ovinos. São mais de 40 animais que estão sendo expostos, animais de qualidade. E quero dizer que a todos que podem participar, faça sol ou chuva, será coberto, então vai ter o local adequado para as famílias visitarem a Expo 30 e o Expo Agro. Quero dizer que vai ter, nesse momento, a disposição das crianças, a pônei e para as crianças andarem. Vai ter um custo ilusório, mas vai ter um custozinho, sim. E toda a festividade que acontecerá na Expo 30, como falaram, a música direto e gastronomia à vontade da população. Quero aqui dizer que acontecerá o primeiro seminário da pecuária e corte regional no município de Arroio 30. Então vai ser no dia 4, no sábado, a recepção às 9 horas, vai ser no Centro de Eventos Primo Valentim Paganini. Às 9h30 horas será a abertura oficial, às 10 horas haverá uma palestra pecuária profissional, como produzir e lucrar mais independente do mercado, com o palestrante Armando Bort. Às 11 horas, outra palestra, produção de carne, mercado e desafios, bovinos e ovinos, com a palestrante Sandra Carvalho. E às 12h30 horas, então, será servido no Esporte Clube Cruz Maltino um almoço gratuito. Mas eu gostaria, sim, de frisar a todos que tiverem interesse de participar do município de Arroio 30 e da nossa região, que fizessem a inscrição até o dia 2 na Secretaria de Agricultura ou na EPAGRE, para que a gente consiga se organizar para servir a alimentação adequada aos participantes.
0: Maravilha, tá aí então uma programação completa também, trazendo conhecimento, que eu acho que é muito importante também, né? Que bom que existe essa preocupação. Além da feira aí do agronegócio, também temos que dar o devido destaque à indústria, né? Por isso o Dilney Brambila, que é presidente da SEAT, também tá aqui junto com a gente nessa manhã. Dilney, fala para nós a importância também, né, das indústrias que estarão presentes nesse evento e também da visita que o pessoal pode fazer aos estandes.
2: Bom dia, Cris. Bom dia aos ouvintes da Rádio V. É a nossa sexta edição da Expo 30. Gostaria já de aproveitar e agradecer a parceria da administração pública, né? O qual foi comentado já pela secretária Marília desde novembro, né? A comissão organizadora, tanto por pessoas da administração como da associação, vem trabalhando para que, nesse momento, a edição esteja totalmente já projetada, bem organizada, e a gente esteja há poucos dias já pronto para a Expo 30. Quanto aos estandes, já há muitas semanas já foram esgotadas as vendas, Cris. São mais de 40 expositores, uma diversidade muito grande de produtos comercializados em nossa cidade, em nossa região, e também de produtos fabricados pelas nossas indústrias. Uma oportunidade para que todos os munícipes e pessoas da região venham conhecer o que é feito, produzido e comercializado na nossa região. Uma oportunidade de negócio, o qual nós, na associação, já há dois anos, né, a gente vem colaborando, buscando para que nesse momento realmente acontecesse da melhor forma e movimentasse economicamente o nosso comércio, nossa indústria. Também, Cris, eu gostaria

0: Gostaria de aproveitar o momento e agradecer aos patrocinadores que colaboraram para que essa Expo 30 fosse ainda melhor. Temos o patrocinador Ouro A Perfect, Prata Cicobi, Bronze Eletro Cividini, Carolina Manente Fotografias, CSNet Informática, Cotas Mídia Móveis Severo, Eletromecânica Ivonei, Posto Seriba e Serighelli Transportes. Com uma praça de alimentação muito completa, brinquedos gratuitos, Expo Agro, a gente vem para fazer a maior e melhor edição da Expo 30. Todos vocês são convidados para prestigiar estes dias.
1: E todo mundo com certeza vai querer fazer parte, né, desse momento, porque sabe aí do acolhimento e do capricho, do cuidado, né, que vocês trabalham aí nos eventos que realizam. Prefeito, o convite fica estendido aí para toda a comunidade viderense, para todo o pessoal que nos ouve aí através do rádio na região aqui do Meio Oeste Catarinense, e tenho certeza que a estrutura, tudo está sendo preparado com muito carinho e com muito cuidado também para receber esse pessoal, né?
2: Com certeza, fica aí, né, o convite extensivo a todos, né, os que nos ouvem aqui pela rádio, né, de participarem aí da nossa feira do mês de julho, né, com todas essas promoções da Festività Italiana que a gente tem lá em Arroio 30, e dizer, né, que estamos preparando aí tudo com muito carinho, com muita dedicação para recebê-los da melhor forma possível lá no nosso município de Arroio 30. Então, traga tua família, traga teus amigos, vai ter muita gastronomia, muita música, vai ter muita novidade, vai ter muita oportunidade de negócio. Então, né, venha para o 30, venha nos prestigiar na Expo 30.
1: Boa,
2: muito obrigado.
1: Obrigada, prefeito. E também, Marília, o pessoal que quiser acessar essa programação completa, que já inicia aí no início do mês de julho, vai até o final do mês, pode procurar vocês nas redes sociais também. Vocês também, as redes sociais aí da prefeitura também compartilhando, né? Para o pessoal olhar aqui a programação, escolher o dia ou ir em todos os dias, né?
3: Exatamente, Cris. Programação completa, então, no site do município também.
1: Legal. Muito obrigada pela presença de todos aqui hoje. Obrigada ao prefeito Antônio Sirigueri, secretária da Cultura, então, a Marília Borga, também secretário da Agricultura, o Alcidir Felkilker, e também o Dionei aqui, que é presidente da ACIAT. E a gente percebe, né, que a União vai com certeza realizar um evento que vai ser marcante na história de Arroio 30, e está todo mundo convidado. Obrigada pela presença de vocês aqui hoje, e com certeza será mais um sucesso. Daqui a pouquinho a gente volta com mais música. É o Manda Ver que tá no ar para você ao vivo até o meio-dia.
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1: 11 minutos faltando para as 11.
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6: A discussão sobre a redução da maioridade penal volta ao centro das atenções com a divulgação de um levantamento do Datafolha que demonstra que 79% dos brasileiros são favoráveis à proposta de diminuir a idade penal de 18 para 16 anos. O apoio permanece elevado, ainda que represente o índice mais baixo desde que a série histórica começou em 2003, ano em que o percentual alcançava 84%. Esse levantamento, divulgado na quinta-feira, entrevistou 2.000 pessoas em 139 municípios entre os dias 17 e 18 de junho. A margem de erro do estudo é de 2 pontos percentuais para cima ou para baixo, podendo variar conforme o perfil dos entrevistados. Além do apoio amplo à redução da maioridade, a pesquisa mostra que 17% dos brasileiros se manifestam contra a mudança. A análise detalhada dos dados revela diferenças de opinião de acordo com gênero, idade e o voto na eleição presidencial de 2022, ao oferecer um panorama mais completo das preferências da população. 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

0: Adivinha, essa foi a escolha do nosso ouvinte, o Alan. Escolheu o Bad Bunny com Mia. Baita escolha, hein? Curti. Combina demais com a sexta-feira. E você que participa, concorre ao par de ingressos pra curtir o Grupo Cine aqui na Rádio V. Nosso manda ver até o meio-dia, te fazendo companhia enquanto você tá no trabalho, enquanto você tá no seu carro aí. Bora juntos? Sucesso, pede a sua. O feat é com o Drake dessa música, ficou legal demais, né? 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
0: O tempo é bom em Videira, a temperatura nesse momento marcando 11 horas.
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10: Tá na hora de trazer mais música, mais pedido da audiência. Thiago Vilmar Biava escolheu Hungria pra gente curtir nessa manhã de sexta-feira, hein?
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0: Gente, uma ótima manhã pra você ligado aqui na programação do nosso Manda Ver. Eu não consegui ligar o microfone, eu vou ter que contar pra vocês, porque eu tô rachando o bico de rir de mim. Deixa eu falar que a gente ouviu o sucesso do Bruno Rosa com a participação do Jorge Mateus, A Grama do Vizinho. E antes teve Hungria com o Ziba, Coisas da Vida, pedido do nosso amigo Thiago Vilmar Biava. Mas eu cometi uma gafe no bloco anterior ali, e eu fui pesquisar aqui na censura da rádio e eu tô rachando o bico comigo mesmo. Cara do céu, podia deixar passar em branco, mas é porque assim, ó, travei aqui e aí eu comecei a rir, não conseguia nem entrar no ar. Ainda bem, né, que foi de rir e não de chorar. Mas olha só o que eu falei no bloco passado. Eu vou ter que colocar pra vocês ouvirem e darem risada junto comigo. Escuta isso aqui, ó, de verdade. A temperatura nesse momento marcando 11 horas. Vocês têm noção que eu larguei isso? É sexta-feira, estamos tudo fora da casinha já, pelo amor de Deus. 11:13.
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0: Rádio Ver, sucesso de Olivia Rodrigo com Vampire. Teve também Zé Cabaleiro com Rick Bonadil, Céu Azul. Pra combinar com esse dia, tá friozinho, tá? Mas o céu tá azul, tá brilhando, o sol lá. E a gente tá curtindo demais essa sexta-feira aqui com muita alegria. Vésperas de final de semana, né? O sextou melhor do seu rádio tá aqui na Rádio Ver, dando de presente pra você par de ingresso para o Grupo Cine e também pro evento Elas Conectam, que acontece no próximo dia 25 de julho. 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
16: Trevé, você sabe que tem gente que tem o poder de mentir, né? 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

0: Rádio B, esse foi o Control V de hoje. A galera votou e escolheu o sucesso do Traia Véia já pra entrar no clima, inclusive da Expo Videira 2026, hein? Porque em setembro tem Traia Véia, é, no palco aí da Ser BRF aqui em Videira, na Expo Videira 2026. Traia Véia, lembrança boa. E teve também a participação deles com o Fred Fabrício, Poder de Mentir. Falando em participação, chegou a hora de chamar ela, Grazi, por aqui para trazer aquele recadinho especial da L'Occitane Videira. 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
0: 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Dezesseis minutos, faltando pro meio-dia.
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0: Tempo bom em Videira, temperatura 13 graus.
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7: Videira recebeu nesta semana as doses da vacina pneumocócica 20, PCV 20, novo imunobiológico incorporado pelo Ministério da Saúde. A vacina amplia a proteção contra 20 sorotipos da bactéria pneumococo, responsável por doenças que variam de quadros leves até infecções graves e potencialmente fatais. Entre as principais enfermidades associadas estão otite e sinusite, além de condições mais severas como pneumonia, meningite e sepse. Os grupos mais vulneráveis incluem crianças menores de 5 anos, prematuros, idosos e pessoas com comorbidades ou imunossupressão. Na rede pública, a imunização contra a pneumococo já é realizada por meio da pneumocócica 10, PCV10, aplicada aos 2, 4 e 12 meses de idade. Com a chegada da PCV20, o município passa a adotar um esquema de transição com um modelo híbrido. 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
0: Essa é a Rádio Vem, a gente tá junto aqui em 102.9 e agora eu vou contar pra você as ofertas do Fecha Mês lá.

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0: Rádio V, sucesso do Alok com a Jennifer Lopes. Para fechar todas de hoje do Manda Ver, na nossa manhã de sexta-feira. Muito obrigada pela sua audiência, pela participação. Música boa, informação, aquele bate-papo legal, energia positiva, a gente garante todas as manhãs para você aqui. Chegamos ao finalzinho da semana e sorteando prêmios todos os dias. Hoje, par de ingressos para curtir o Grupo Cine e também um ingresso para o evento Elas Conectam. Bora trazer o sorteio de hoje, quem é que se deu bem? Faturando o ingresso do Elas Conectam, Luciana Kramer. Parabéns! Vai receber a mensagem de confirmação aí. Obrigada pela audiência. Também junto com a gente participou a nossa ouvinte Estela Ribeiro, que pediu a música da Ana Castela, ouviu e ainda faturou o par de ingressos para curtir o Grupo Cine. Obrigada pela participação. Tamo junto, viu? Um grande abraço. E é isso, gente. Encerrando por aqui mais um Manda Ver pra Conta. A gente volta a se falar logo mais às 17 horas no Acesso Livre. E também nos encontramos lá no @radiov102.com.br e no @radiov102.9 no Instagram, beleza? O Daniel tá chegando aí com os sucessos do passado, pura nostalgia no Amnésia. Beijos, seus lindos, porque eu fui.
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0: Meio-dia e um.
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2: Muito bem, senhoras e senhores, uma ótima tarde para você ligado em 102.9 nesta sexta-feira, hoje 26 de junho de 2026, e começa por aqui o Amnésia, aquela programação que traz músicas da década de 90, início dos anos 2000, para você recordar e matar a saudade aqui com a Rádio V. Vamos lá, eu sou o Daniel Santos, como é que você tá? Tá tudo bem com você? Tá tudo bem com você mesmo? Comigo tá tudo bem, bora começar por aqui essa super programação, as músicas que marcaram aí a sua juventude, a sua infância, aquele som que marcou a sua vida, você relembra com a gente aqui na programação. Capital Inicial e a música Só Você é a primeira de hoje aqui na V.
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0: Rádio V, o som de One Direction e a música History, tocando por aqui lá de 2015 esse som. Antes, Capital Inicial, Só Você, abriu a nossa edição de hoje. Aumenta o som aí porque vem a música Hits Power.
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0: Adiovê, Shakira com Addicted to You, tocando por aqui, lá de 2010, essa música pra nós recordar por aqui, a música pra dar uma energia extra aí na sua sexta-feira. 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
0: Rádio V, meio-dia e 15.
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5: Garantindo a liderança do Grupo C, a seleção brasileira agora tem o foco na preparação para a segunda fase, a do mata-mata. Nesta sexta-feira, depois de um dia de folga merecido, o elenco volta aos treinamentos no centro de treinamento de Columbia Park, lá em Morriston, que é onde a seleção brasileira vai continuar nessa etapa. Se na sexta-feira o treino vai ser próximo do meio-dia, no sábado começa às 9:30 da manhã e às 2 da tarde a delegação embarca para Houston, que é a cidade que vai receber esse próximo compromisso da seleção. Já no domingo, que é a véspera da partida, o time vai realizar o último treinamento às 10 horas da manhã no estádio de Houston. Eu sou Melina Calduro, de Miami, para o Acaerte em Campo.
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0: Rádio V, Simple Plan com Shut Up, tocando por aqui na programação da V. Antes rolou Frejá, Amor Pra Recomeçar, e The Luminers também passou por aqui com Ho Hey aqui na Rádio V. E deixa eu falar pra você aí, já fazer aquele convite também para o Arraiá da Rádio V. Prepare-se, hein? 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Nós vamos para um break por aqui, já já tem mais músicas para você recordar aqui na V. Rádio V, meio-dia e 32.
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0: Tempo bom em Videira, a temperatura vai marcando 15.

0: 15 graus.
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0: Rádio V, Demi Lovato com Give Me Your Heart a Break, tocando por aqui na programação da V. Antes rolou o Beat com Semana Que Vem, e ainda David Guetta, Kid Cudi e a música Memories, tocando pra você relembrar aqui na V. Rádio V. Rádio V, meio-dia e 47.
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0: Rádio Vê, o som do Strike, aquela história tocando por aqui, a música numa versão acústica pra você relembrar. Teve Eamon com Fuck It e ainda Brother Charlie com Gisele Ono e a música Empoeirado Violão, fechando por aqui a nossa programação de hoje aqui na Rádio V do Amnésia, tá? Agradecendo aí também aos nossos patrocinadores, a Funilaria Gubiani, Lua Gel e Supervisa Atacadista. Na sequência vem aí o programa da Prefeitura de Videira e depois o Top 102.
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10: Olá, seja bem-vindo a mais uma edição do Videira em Pauta, o programa de rádio semanal da Prefeitura de Videira. Hoje nossa pauta é Alça Norte, uma grande obra que já está em execução em Videira e tem por objetivo aliviar o trânsito pela área central da cidade. Vamos falar também sobre o projeto de construção da nova ponte sobre o Rio do Peixe, que integra este grande projeto de mobilidade urbana. Fique com a gente e acompanhe as informações.
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10: Já está em execução em Videira a Alça Norte, uma grande obra de mobilidade urbana que tem por objetivo desafogar o trânsito na área central da cidade e faz parte de um conjunto de ações estruturantes, já iniciadas pela administração municipal ano passado, com as mudanças do trânsito e outras ações. A administração municipal trabalha também na elaboração do edital de licitação para a construção de uma nova ponte sobre o Rio do Peixe, que deve integrar esse grande projeto de mobilidade, formando uma espécie de anel viário ao unir as regiões norte e sul de Videira, desviando todo, pelo menos grande

0: parte do trânsito do centro da cidade. Para falar um pouco sobre essas duas obras, estamos recebendo hoje o prefeito Vilmar Carelli. Prefeito, é um prazer recebê-lo novamente, seja bem-vindo.
1: Muito obrigado, estamos aí, a postos.
0: É um bate-papo, na verdade, né? Porque as perguntas sobre esse assunto, elas praticamente são sempre as mesmas, né? O que a população pensa, comenta é...
1: Aspira.
0: Facilidade no fluxo de veículos e tal. E principalmente os compromissos assumidos, né, pela sua gestão no que diz respeito a essa e outras questões. Mas a gente está falando especificamente da mobilidade, que um a um vem sendo alcançado. Ele começou com as mudanças do trânsito, né, prefeito?
1: Exatamente. É aquilo que nós pregamos, eu e o Balestrin falávamos em alto e bom som, que nós mudaríamos o trânsito, porque o trânsito, infelizmente, o projeto que foi executado não deu certo, e se não deu certo, nós temos que fazer a devida reparação, e fizemos, e agora deu certo.
0: É, e aí, numa sequência de ações, veio aquele estudo bem elaborado e técnico junto com a Comissão de Trânsito sobre o reposicionamento de radares, reconfiguração de velocidades e agora recentemente também a tolerância de 10 minutos no estacionamento, uma ação ligada à outra, né?
1: Exatamente. Inclusive, é bom que se comente aqui o desdobramento disso em relação à empresa que presta esse tipo de serviço. É claro, é uma forma de defender os seus direitos e as suas necessidades financeiras. Eles alegam um prejuízo grande, na ordem de 16%, com a perda desses 10 minutos de tolerância, mas que, infelizmente, nós estamos amparados por uma lei aprovada pela Câmara de Vereadores. E essa lei foi aprovada até com um acerto antecipado com os vereadores lá no gabinete. E essa lei nos respalda de forma que nós precisamos para manter essa situação que nós criamos, e a gente percebe de uma forma absolutamente clara a satisfação das pessoas em relação a isso que nós implantamos.
0: E abre a possibilidade da prefeitura discutir com a empresa até uma repactuação no que diz respeito a esse contrato, obviamente, para resguardar os direitos da prefeitura e do cidadão, e também a capacidade administrativa da empresa continuar operando na prefeitura. Acho que essa deve ser a equação, né?
1: Exatamente isso. A ordem e o caminho é sentar ao redor de uma mesa e discutir, conversar, para chegarmos a um denominador comum. Mas está funcionando já, a empresa está emitindo sinais de descontentamento, mas é aquilo que você falou, é conversar para se entender.
0: Perfeito. No que diz respeito, prefeito, à Alça Norte, começam os primeiros movimentos da Alça Norte e acredito que, não vou eu aqui precisar um lapso de tempo aí, mas acredito na última década, pelo menos, é a maior obra estrutural do município de Vidém em termos de mobilidade?
1: Com certeza. E como você disse, essas obras já começaram, é uma movimentação intensa de máquinas. Quanto tempo vai demorar é impossível a gente prever, porque depende muito do tempo. Tem um trecho da via que envolve uma movimentação de terra muito grande, e aí é que vem o complicador tempo. Olha, se chover, para tudo, né? Uhum. Mas o que importa é que a obra já começou, e nós já comentamos aqui também de forma exaustiva as razões dessa obra, que é, como você também falou, uma das maiores obras...
0: Se não a maior, uma das maiores da última década, pelo menos, né?
1: Exatamente. E que também é a nossa maior obra até aqui. Nós já entregamos 10 ordens de serviço de outras obras, mas a maior é essa. A obra mais importante até aqui, é bom que você frise, é a Alça Norte. Já tivemos a oportunidade de tecer comentários a respeito das razões do porquê da construção, e eu vou repetir aqui, porque quando nós pregávamos que nós íamos mudar o trânsito, nós dizíamos também que nós precisávamos não só mudar o trânsito,

0: mas sim fazer investimentos pesados para contribuir para que a nossa mobilidade urbana ficasse cada vez melhor. E aí está agora a Alça Norte. É uma obra de 1.800 metros, que inicia ali nas imediações do bairro Portal, passando por uma cabeceira do aeroporto e descendo atrás do aeroporto, indo até o bairro Farroupilha. E é bom que se diga também, pensando também nos investimentos a respeito da mobilidade urbana, como me referi, que essa Alça Norte vai ao encontro da próxima ponte que nós vamos construir sobre o Rio do Peixe, ali nas imediações da Escola Josefina Caldeira de Andrade, no bairro Farroupilha.
1: Prefeito, voltando a falar da ponte, então, o senhor linkou ali a Alça Norte com a ponte, a nova ponte? Nem tem como dissociar, porque a ponte completa, né, o traçado da Alça Norte, porque vem também ao encontro do objetivo de tirar o fluxo, ou diminuir o fluxo de veículos da ponte, que a gente não vê, porque ela vai direto, vai linkar ali direto a Farroupilha com a Severino José Pascoal, ali a rua que vai para a Cidade Alta, Santa Gema, enfim.
0: Exatamente. Então, a ponte, como já comentamos, ela inicia ali nas imediações da Escola Josefina Caldeira de Andrade, atravessa a Rua do Peixe e saindo lá na Rua Anita Garibaldi, nas imediações ali da Escola Gabriel Bogoni. E é claro, a partir daí, os veículos que passarem pela ponte vão poder acessar a Rua Severino José Pascoal, para quem vai se dirigir lá para o Parque da Uva, para Iomerê, assim por diante.
1: Na verdade, você acaba completando um anel viário.
0: Anel viário.
1: Né? Que você já,
0: é essa a ideia.
1: No Parque da Uva você já tem a ligação com o contorno sul. Né?
0: Exatamente.
1: E ainda não é a ligação de dois contornos, porque a gente não está falando do contorno norte, que aí é outra história, e outro projeto. Mas já é um projeto mais ou menos similar, né?
0: Exatamente. O contorno norte vai atender e atingir parte das necessidades que o próprio contorno norte traria. Né?
1: A Alça Norte atende parte dessas... necessidade do contorno norte. Agora, o senhor falou de ordens de serviço. Inclusive, o senhor frisou isso na entrega da ordem de serviço da Alça Norte, ao ler o documento, ordem de serviço número 10, barra alguma coisa. 10 ordens de serviço em praticamente 12 meses é quase uma ordem de serviço impactante por mês, né?
0: Exatamente.
1: É um ritmo bem positivo, imaginamos.
0: Bem positivo, pela experiência que eu tenho, das vezes que eu passei pela prefeitura, é um avanço significativo. E isso que o primeiro ano a gente se preocupa mais em guardar dinheiro, fazer projetos. E o que nós podemos adiantar aqui é que os projetos que estão sendo elaborados são muitos. E a partir desse ano é que vão impactar positivamente, porque eles vão sair do papel.
1: Estão saindo, né, gradativamente.
0: Estão saindo, exatamente.
1: Ainda sobre Alça Norte e Nova Ponte, que são as duas maiores obras até agora, obras físicas, né? A gente não está falando aqui de prestação de serviço, de manutenção de serviços básicos, que os investimentos são bem maiores. Mas em termos de obras físicas, por enquanto, são as duas maiores. A gente tem ali a Alça Norte, que estava orçado em 10 milhões e alguma coisa, 10.200. A obra foi contratada por 7,5. Houve ali uma boa negociação, né, na fase licitatória. Qual é mais ou menos a estimativa de investimento nessa nova ponte? Já tem mais ou menos
0: não,
1: isso?
0: Não, ainda não, pelo seguinte. O projeto dessa nova ponte, nós vamos lançar mão de um instrumento legal novo. É uma modalidade nova que surgiu, de acordo com uma lei. Está no setor da licitação para elaborar o edital.
1: Então, logo a gente está dando a notícia aqui do lançamento do edital da Nova Ponte, mais uma obra estrutural. Prefeito, em relação ao tempo de execução dessa obra, né, a empresa tem 180 dias, mas como é uma obra a céu aberto, possivelmente a gente avance um pouco nesse prazo.
0: Olha, pela experiência que eu tenho das minhas outras administrações, eu acredito que isso vai ser impossível. É uma obra grande, né? Tanto é que vai custar 7 milhões e meio. Né? Depende muito das condições climáticas. Se começar a chover demais, foi o que o proprietário da empresa, por ocasião dele ter recebido

0: a ordem de serviço, ele comentou: não me cobrem se começar a chover demais, porque é uma obra a céu aberto, como você falou. Então, tem um trecho da obra que tem uma movimentação de terra muito grande, e quando você está mexendo, fazendo uma movimentação de máquinas com terra, se chover tem que parar, né? E tem que dar o tempo até para que o solo seque para poder voltar às atividades. Então, se chover bastante,
1: são fatores que estão
0: mas isso já
1: fora de,
0: a gente já prevê.
1: É fora de controle, né? Não depende da empresa, muito menos da prefeitura. Mas também qualquer prazo um pouco mais avançado justifica pela importância da obra, né, cara?
0: Claro, não importa você demorar até um ano. É claro que nós gostaríamos que ela nos fosse entregue o mais rápido possível, porque as pessoas começassem já a usar, porque eu tenho certeza que vai impactar positivamente para todos nós, na verdade, que moramos aqui em Videira. E também aqueles que passam por aqui, que moram nos municípios vizinhos. Até porque essa obra é uma das maiores dos últimos 10 anos. A última, se bem eu me lembro, foi o Contorno Sul, obra nossa, inclusive em 2015. Nós estamos em 2026, então agora mais uma grande obra que pode se dizer dos últimos 10 anos.
1: E vem aí a continuidade dela, que é a nova ponte, mais um grande investimento.
0: Exatamente.
1: Na proporção.
0: Mas a ponte nós vamos falar lá na frente.
1: Mas na proporção, em termos de investimento, deve ser igual ou até superior.
0: Superior,
1: né? Claro. É uma estrutura superior de uma ponte.
0: Exatamente.
1: Já são outras.
0: Mas quem vai definir o processo
1: licitatório? Então, o processo licitatório e aquilo que a gente falou anteriormente, há sempre uma estimativa quando se lança o edital, mas a tendência é que ela.
0: É diminuir. É como diminuiu de 10 para 8 milhões.
1: Exatamente. Agora, dando uma contextualizada no geral, saindo um pouquinho da mobilidade, prefeito, só para a gente nós nos encaminharmos aqui para o final do nosso bate-papo, há uma série de obras em andamento na cidade, né? Então, a Alça Norte, logo vem a ponte, nós temos a creche do São Cristóvão, recentemente entregue um ordem de serviço para uma outra creche, enfim, exatamente aquilo que o senhor pontuou antes, mais de 10 ordens de serviço entregues e todas essas obras em andamento.
0: Exatamente. São várias, né? Você não conseguiu citar porque a gente acaba esquecendo.
1: Mas enfim,
0: se fosse duas, três, era ampliação mais.
1: do posto de saúde do Rio das Pedras, em licitação e logo começando a ampliação do CEMEI do Santa Teresa.
0: A nova creche de São Cristóvão.
1: Do São Cristóvão, enfim. E são obras impactantes, né, para a população de uma forma geral.
0: Exatamente. Até porque essas obras aí, elas vêm nos permitir para que possamos diminuir a demanda reprimida de crianças nos creches. A cidade cresce, está vindo muita gente de fora, isso é público, todo mundo percebe essa situação, e isso aí envolve. Nós temos que ampliar a nossa estrutura para atender as crianças que chegam de outras cidades e aquelas que nascem, é claro, diariamente.
1: Bom, prefeito, nós falamos aqui mais demoradamente, prefeito, da mobilidade urbana. Voltaremos com certeza para anunciar o início das obras da nova ponte e outras obras e outros projetos que a gente sabe que a administração municipal trabalha, pensa, está em planejamento, está em projetando, mas que obviamente nesse momento aqui é muito precipitado, né, o anúncio, mas com certeza pelo desenhar, né,
0: eu
1: desses projetos.
0: Você está louco para pedir alguma coisa a respeito?
1: Eu não vou perguntar.
0: Mas nós não temos no momento condições de emitir qualquer tipo de informação.
1: Eu sei, justamente por isso.
0: Eu só vou repetir. Estamos elaborando o edital para lançar esse edital de forma integrada, ou seja, quem ganhar a licitação vai executar o projeto.
1: Executa a obra e aí
0: elaborar o projeto e executar a obra.
1: E aí a gente consegue anunciar. Daí, vencer. O problema é vencer a ansiedade até o anúncio. Esquecemos a obra do aeroporto, quase 5 milhões ali
0: no recapeamento
1: da pista do aeroporto, que também foi uma das primeiras ações já no ano passado. Prefeito Marcarelli, muito obrigado pela presença e pelas informações.
0: Nem é necessário agradecer, porque para mim é uma grande oportunidade de nós comentarmos tudo aquilo que está acontecendo na administração.
1: E de tempo em tempo a gente vai fazendo um bate-papo.
0: Sempre aposto.
1: Nesses termos aqui.
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1: E chegamos ao final do nosso Videira em Pauta. Uma ótima tarde, um bom fim de semana. Até a semana que vem, aqui na Rádio Videira, Rádio V e também pelo Spotify. Até logo!
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0: uma ótima tarde pra você sintonizado na 102,9, a nossa querida Rádio V. Tá chegando as mais top, as melhores, as novidades da programação no Top 102 até as 3 horas, comigo na companhia Léo Bettoni. E bora começar com a Alok Jennifer Lopes em Everything's Fine, no oferecimento do mercado de tecidos Leão, da Lago Tintas, Cabeção Automóveis e, é claro, Supervisa Atacadista.
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hora. O filósofo Friedrich Nietzsche declarou: não acredito num Deus que não dance. E eu, Dom Filó, acrescento: não acredito num fiel que não mexa. Corpos pretos dançantes, pensantes, libertos e esperançosos, seguem como ondas resistindo aos novos tempos, em busca de futuras conquistas. Salve, grande mestre Cassiano.

0: Fechando a primeiríssima sequência dessa sexta-feira com Rael e Onda. Citação a Onda ao vivo nesse ano 2026. A gente vai pro break, mas o Top 102 volta já.
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1: Turma do Pagode, MC Guimê.
2: Brasil!
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3: MC Guimê com a turma do pagode, fechou mais um bloco, já deixando pro clima do jogo de segunda-feira, Brasil e Japão, com País do Futebol, parte 2. E também antes, Macy Gray com I'm Too Sexy.
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0: Chegando com mais um bloco do Top 102, agora começando com uma novidade da Jessie J.
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0: Nada melhor que um sertanejinho nesse teu sextou aqui na V com Simone Mendes e Direitos Iguais. Também passou por aqui o Kaique com Coração Não É de Aço. 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Duas e dois.
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1: A vitória da seleção por 3-0 sobre a Escócia não garantiu apenas a liderança do Grupo C. A partida também foi marcada por números históricos dos nossos jogadores. Grande destaque da noite, Vini Júnior marcou duas vezes. Chega a 4 gols nesta edição do torneio e assumiu a artilharia da era Carlo Ancelotti. Além disso, ele repetiu um feito alcançado por Jairzinho, Romário, Rivaldo e Ronaldo Fenômeno ao marcar nas 3 partidas da fase de grupos de uma mesma edição do Mundial. No gol, Alisson alcançou outra marca importante. O nosso camisa 1 chegou a 12 jogos em Mundiais e igualou Júlio César na terceira posição entre os goleiros com mais partidas pela seleção nesse tipo de competição. Eu sou Melina Calduro, em Miami, para o Acaerte em Campo.
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0: Uma das queridinhas da programação, Ariana Grande, fechando mais um bloco, agora com Hey That I Made You Love Me. E antes, Rick Martin com Luan Santana, nessa versão nova, incrível de Estranho. Rádio 2:15.
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0: Tempo bom em Videira, temperatura 18 graus.
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0: Rádio V, com Jorge Matheus e o Matheus e Cauã em Gaivota. E muito obrigado pela companhia e pra você com ligadaço na 102,9, a nossa querida Rádio V. E o Top vai seguindo até as 3 horas, trazendo os hits internacionais, nacionais e, claro, esse sertanejinho gostoso pra animar a sua tarde de sexta.
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0: Fechando mais um bloco do Top 102, agora com BTS e Swim. Você também curtiu o Dilsinho com o Inverteu. E na primeira, Pink Panthers com a Zara Larsson e Stateside. A gente vai pro break e no próximo bloco chega a última sequência do Top de hoje.
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0: Finalizando o top de hoje com Mané Vila, Ana Prado em No Sofá da Sala. Você também curtiu Benzier com Benjamin no oferecimento do mercado de tecidos Leão, da Lago Tintas, Cabeção Automóveis e, é claro, Supervisa Atacadista. O top vai ficando por aqui. Eu volto mais tarde no Válvula Rock. Fica agora com o Juninho e a segunda edição do Manda Ver.
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3: Ótima sexta-feira pra você que tá curtindo a Rádio V. Hoje, 26 de junho de 2026, por aqui, Júnior Guedes, eu tô chegando até às 5 com o Manda V. No oferecimento da Alta Elite, Itália Atacadista. E a partir de agora, você já sabe, né? Chegou a hora de interagir na programação e indicar sua música pelo WhatsApp 99101-1828. E aí você me pergunta, mas e hoje, o que eu posso faturar? Hoje tá valendo 3 quilos de costela do Itália Atacadista. Capricha, manda sua mensagem de áudio, que fica bem mais legal o programa.
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0: Girls Talk Boys, turma do Pagode, o Menos é Mais com o Investigador aqui no Manda Ver dessa sexta-feira. Abraço pra galera que já tá participando, a Keila, a Cíntia também tá ligada aqui, a Clá Fortes, quem mais? O Rogério, valeu Rogério, daqui a pouquinho vai rolar o seu som, hein? Você que tá ouvindo, manda mensagem. 991011828, hoje tá valendo 3 quilos de costela do Itália Atacadista. 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
0: Valeu, Jairo, essa é a Rádio V, você ouve e vê.
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0: Rádio V, Danilo e Davi, não mexe nas minhas gavetas. Continue participando pelo WhatsApp 991011828. 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

0: RV 11:20 pra você, Luan Pereira e Panda, 10 segundos e CPM 22, não sem viver sem ter você, até as 5, tá rolando Manda Ver nessa sexta-feira. Você participa indicando a sua música pelo WhatsApp 991011828 e pode faturar no final do horário 3 quilos de costela do Itália Atacadista. 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
2: Menos de duas semanas após conseguir as assinaturas suficientes para a abertura da CPI, Comissão Parlamentar de Inquérito, para apurar a morte do cão Orelha, a pauta pode ser engavetada na Alesc. O fato ocorre após o deputado estadual Rodrigo Minotto, do PDT, retirar a sua assinatura do processo. Segundo o proponente da CPI, deputado Mário Mota, para impedir o arquivamento do caso é necessário conseguir mais uma assinatura. Ele destacou que seguirá buscando os votos necessários para instalar a comissão. O deputado destacou ainda que, caso não consiga assinatura até a data limite, irá repensar a possibilidade de reiniciar a busca pela comissão. Apesar disso, acredita que pelo menos mais um deputado fará parte do processo. 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

0: Rádio V, Backstreet Boys, para o Up, no Manda V, Menos é Mais com Natan pela última vez e Marília Mendonça, Segundo Amor da Sua Vida. Boa sexta-feira para você que tá ouvindo pelo rádio, ouvindo a gente sempre pela internet também, de qualquer lugar do mundo. Bora mandar abraço para uma galera que tá mandando mensagem aqui, o Fábio Luiz, a Suelen, a Amanda, a Tatiane, o Fernando, quem mais? A Jucinélia, o pessoal da Comac, o da Racer, a Vanessa da GR, a Amanda, a Ali Regina, tá todo mundo ligado na V nessa sexta-feira e você que tá ouvindo, manda mensagem também. 991011828, não esquece de mandar o nome completo, viu? Hoje tá valendo 3 quilos de costela do Itália Atacadista. 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
0: Tempo bom em Videira, temperatura 17 graus.
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1: Chegando mais músicas na programação da Rádio V nesta sexta-feira. O som do Marcos e Belucci, Sonho de Todo Casal.

0: Pim.
1: Rádio V, Além do Pim com Di Ferreiro. Rolou também o Marcos e Belucci, Sonho de Todo Casal. Até as 5 tá rolando Manda Ver por aqui. E você pode indicar sua música. Manda mensagem aí, 99101-1828. Um abraço pro Jamil, Paulo, Suzana, o Éder, o Rafael. Tá todo mundo curtindo a ver. Aumenta o volume porque chegou a hora do Hits Power.
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0: Rock com Jennifer Lopez, Everything's Fine, aqui no Hits Power dessa sexta-feira. 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

0: Deve ser porque você vacilou pouco com ela, né?
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0: Pois é.

0: Fui lá e traumatizei.
1: Rádio V, Henrique e Juliano e a música Traumatizei. Maneva, Rosalind, Snap. Até as 5 tá rolando Manda Ver e você participa pelo WhatsApp 99101-1828. Abraço pro Jamil e o Rafael, estão curtindo a Rádio V. Rádio V 4:16.
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0: Snake, Bipolar Sunshine, a música Paradise, MDK, Wiz Khalifa, Girls Next Door, Jota Quest com o Tim Maia, Não Quero Dinheiro, Só Quero Amar. 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
2: O Banco Central informou em seu relatório de política monetária divulgado nesta semana que a inflação deve subir até o fim de 2026 no Brasil. No informe, o índice deverá permanecer por mais dois trimestres consecutivos acima do limite superior do intervalo de tolerância da meta, antes de voltar a recuar apenas em 2027. No mesmo documento, a autoridade monetária elevou de 1,6% para 2% a projeção de crescimento da economia em 2026, depois de um desempenho do PIB no início do ano mais forte do que o esperado, dentro de um cenário de aquecimento. O BC declarou que a revisão foi motivada pelo resultado do Produto Interno Bruto no primeiro trimestre de 2026, quando a economia cresceu 1,1% em relação ao trimestre anterior, com a expansão em agropecuária, indústria e serviços. Tal desempenho levou o BC a rever também as estimativas para os três grandes setores da atividade econômica. 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

0: Rádio V, Simone Mendes, Amor no Escuro, Detonautas, Potinho de Veneno e Olivia Dean com So Easy. Ainda dá tempo, hein, de você mandar o nome completo no 991011828, porque hoje tá valendo 3 quilos de costela do Itália Atacadista. Aproveita pra indicar sua música também. Rádio V, 4h46.
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10: 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Como medida de proteção durante este período de frio intenso, a Prefeitura de Videira, por meio da Secretaria de Assistência Social, mantém em funcionamento o abrigo temporário de inverno para acolher pessoas em situação de rua. 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

0: 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Nós estamos acolhendo as pessoas que estão em situação de rua. 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

0: E aí, MC Guimê?
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0: Vai segurando.
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0: Rádio V, Mike Towers e a música Una Na Más, Gustavo Mioto com Murilo Rufi. Rolou também o MC Guimê com a turma do Pagode País do Futebol 2. Agradecer a todo mundo que participou, mandou mensagem, mas chegou a hora de saber quem fatura 3 quilos de costela do supermercado, ou melhor, do Itália Atacadista. É, aquela costela não é qualquer costela não, Fabiana, é aquela costela. Parabéns, GR, final do telefone 478, se deu bem. Já vai receber a mensagem de confirmação e a orientação como faz para retirar o seu prêmio, tá bom? Depois do intervalo tem o acesso livre.
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19: Uma ótima sexta-feira para você que tá curtindo a Rádio V pelo rádio, pela internet. Está no ar o Acesso Livre, o último da semana, junto com a gente Sulita, Carbone, Fiat, Rede Zarpelon, Lojas Parisotto, Oral Unique, Chili Beans, Ótica Videira, Rádios e Farma e Scooters.com. E você ouvindo a gente é bom demais. Junto comigo, Fabiano Trindade. Como é que você tá, Fabiano?
20: Boa tarde, tudo bem?
19: Tudo certo.
20: Estamos aí de novo.
19: Maravilha. Cris Menegazzo chegando.
21: Não
19: me
21: veio.
19: Me conta, tô quantos aqui. Graus está fazendo hoje.
21: Agora deve estar uns 15 graus e 30 minutos.
19: É.
21: É bom, em Videira a temperatura nesse momento marcando 11 horas.
19: É nesse pique. Temperatura marcando 11 horas.
21: E o pior de tudo é que depois voltou da música e eu fui ouvir a censura e eu tava rachando o bico de rir, não conseguia ver.
19: Ela consegue virar meme. O que, que é isso?
20: Ai,
19: temperatura
20: ai, ai.
19: 11 horas, Fabiana. Depois dos 6 horas. Séria, né? Toda jornalistinha. Temperatura 11 horas. Depois dos 6 de ônibus, essa
21: me
19: foi a melhor.
21: Me aconteceu essa hoje de manhã, cara. Ai, a mente deu uma bugada.
19: Ficou de louco.
21: Meu cérebro me pregou essa peça aí, mas acontece,
19: acontece,
21: né? Não
19: acontece.
21: É, não é a primeira vez que isso vai acontecer no rádio, no ao vivo, e com nem certeza. Na televisão, que
19: não,
21: já tem
19: já, vários.
21: Várias
19: acontece.
21: Pessoas. Os 6 de Sim. ônibus, a moça lá do esporte, lá na Copa do Mundo, foi falar que a gente queria a bola no fundo do gol. Ela falou a bunda no fundo do gol. Então acontece,
19: assim,
21: né? Pus vivo.
19: É, com certeza.
21: Dizem.
19: Sexta-feira, daquele jeitinho que a gente gosta. O que é que temos pra hoje?
21: Temos sorteio.
19: Opa!
21: Olha, o sorteio da penosa.
19: Ô, louco!
2: Não, mas é despenada.
19: Essa é despenada
21: e temperada.
19: Assadinha.
21: Ai, que delícia.
19: É, frango assado do mestre das carnes.
21: Hoje tem, hein? Nossa. Sexta-feira, frango assado lá do mestre das carnes pra galera que participar com a gente durante o Acesso
19: pra
21: Livre.
19: Pra retirar no domingo, hein?
21: Mandando mensagem através do WhatsApp 991011828 e a gente vai pedir o que pra eles hoje? Imitar uma galinha?
19: Imitar a penosa.
21: É. Imita uma galinha.
19: Qual a parte da penosa?
2: Qual parte da galinha você gosta mais?
21: Ah, eu acho que se a galera
19: só
21: mandar...
19: Só a mente da cocó.
21: É. Eu acho que ficaria muito legal se a galera mandasse áudio imitando galinha. Eu acho.
19: É, ou diz que parte da penosa. Ó, Fabiana.
21: É boa?
19: Oh, essa é boa.
21: É carijó,
19: boa,
21: né? Essa?
19: Essa daí, ó.
2: Essa aí é tratada.
19: Essa é de raça.
2: Essa
19: tá, tá quase no fim da vida.
2: Essa aí.
19: Eu não sei imitar.
21: Ah, não. Vai. Todo mundo fez. Boa. Foi bem.
19: Se você fechar os olhos.
2: Não,
19: continua
2: eu já
19: ruim.
2: Vi,
19: continua.
21: Se fechar os ouvidos é melhor ainda.
19: Continua ruim.
2: Então tá.
19: Ai,
21: bora, participa, manda áudio aí pra ganhar a galinha, por favor. Vamos entrar na brincadeira aí, sexta-feira. Vamos descontrair, a vida é séria demais.
19: Isso. Vamos falar do que mais hoje, hein? Os assuntos pra hoje.
2: Ah, esse assunto é sério. Na verdade, a gente fala de vez em quando, mas é bom sempre reforçar. Do Hemocentro de Joaçaba faz apelo por doação de sangue, alerta para baixos estoques na região.
19: Boa.
2: Então,
19: vamos
2: isso
19: alertar.
2: É importante. É um assunto que a gente lembra de vez em quando, mas sempre tem que estar batendo essa tecla aí.
19: Legal. O que mais?
21: Vamos falar também sobre os horários aí, inclusive de alguns CMEs, escolas, o funcionalismo público para segunda-feira.
19: Sim, vamos.
21: Vai
19: vamos
21: ter
19: colocar.
21: O Jogo do Brasil, né?
19: Sim.
21: Então a galera já se organiza aí.
19: Boa.
21: Vou falar também do caso do Cão Orelha, lembram dele?
19: Uhum.
21: O jovem que foi acusado pela morte do Cão Orelha se pronunciou pela primeira vez, ele postou um vídeo nas redes sociais.
19: Uhum.
21: Vou contar a história da Jenny Keller também, que é uma influenciadora que está surpreendendo aí
19: tá
21: a internet.
19: Assustando, na verdade, né?
21: É, ela tá fazendo, ela é artista, né? Ela é arquiteta e tudo mais, e ela tem um projeto que se chama Jenny a Obra, e aí ela tem influenciadora digital, né? Ela tem um conteúdo bem bacana aí nas redes sociais, também no YouTube. E aí ela tá fazendo... A cada Jogo do Brasil, ela pinta
19: faz um
21: uma
19: quadro,
21: tela.
19: Faz uma tela.
21: E aí, com o tema Copa do Mundo, obviamente. E aí, das últimas vezes que ela fez, cara, ela acertou muita coisa.
19: É o nosso polvo.
21: É, bem legal aí a história da Jenny Keller.
19: Boa.
21: Vou falar também aqui, Júnior, sobre a música que a Shakira anunciou, então, a versão de Dai Dai em português, junto com o Léo Santana e o Felipe Rett.
19: Olha aí.
21: Né? O Léo Santana tá feliz demais comemorando.
19: Achei
21: aí
19: que ia ter João Gomes. João
21: Não,
19: Gomes tá em todas, né?
21: Foi o Léo Santana que veio e o Felipe Rett.
19: Boa.
21: Pra fechar, a justiça nega pedido de pensão para pets após separação. Não tem que pedir pensão pro pet.
19: Vou falar do Alex Escobar, hein? Deixou a cobertura da Copa do Mundo.
2: Ele
19: disse que não se sente seguro pra seguir, mas tá bem.
2: Então não
19: mas,
2: foi só uma queda de pressão.
19: É, disse que não se sente seguro, mas abandonou aí. E também, Fabiano,
2: Sim.
19: o seu e-mail, você tem ele há muito tempo?
2: Já faz alguns anos, já faz.
19: Cris Menegaz,
21: ele já é inteiro.
19: O seu e-mail é de muito tempo?
21: Eu tenho dois. O que é de muito tempo, que eu tenho vergonha de falar, e o que eu uso pro trabalho.
19: Legal. Então, o Google libera a troca de endereço do Gmail no Brasil,
21: Olha,
19: hein?
21: Olha, o meu era Hotmail.
19: Vou falar. Eu tinha do Bol.
2: Eu tinha do Bol.
19: É. Mas eu vou falar isso aqui.
21: O Hotmail é o mesmo Gmail agora?
19: Às vezes a pessoa... Né? Não, é outra coisa.
21: É outra coisa.
19: Às vezes as pessoas tinham vergonha do e-mail que criaram,
2: Sim.
19: mas tá em todas as contas e tal, e aí fica, né?
21: A gente cria quando era adolescente.
2: Cris arroba baixinha.
21: Era quase isso. Não, é que a gente tinha um lance de meter um underline ali no meio, porque era chique falar underline.
19: E eu vou falar disso aí daqui a pouquinho pra você ficar ligado aí, que você pode trocar o seu e-mail do Google.
21: Boa.
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2: Vai bem.
1: Bom, né?
0: Ó, top. Topo, eu topo.
2: Topo, por que não?
0: Topo, sim. Boa. Eu vamos falar, topo. Fabiano, de quem?
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0: Boa.
1: Né? Feliz.
0: Isso aí, Fabiano.
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0: Ai, ai, ai.
2: Dora,
0: olha só. Olha só. Quer saber quanto tá França e Noruega?
2: 5-1 pra França.
0: 3-1 pra França, meu amigo.
1: Já?
0: 3-1. Bora curtir Cat's Eye. Vai mandando mensagem aí.

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3: O IBGE, Instituto Brasileiro de Geografia e Estatística, está com 9.652 vagas de emprego temporárias abertas em dois processos seletivos. A seleção mais recente reúne 1.414 oportunidades para os censos agropecuário, florestal e aquícola e da população em situação de rua, enquanto outro edital soma 8.238 vagas já em andamento. As remunerações chegam a R$ 5.255,40, além de

0: benefícios como auxílio alimentação de R$ 1.192, auxílio transporte, férias e 13º salário proporcionais. As inscrições da nova seleção seguem abertas até 15 de julho, exclusivamente pela internet. Cada um dos cargos possui um requisito específico de formação: agente censitário de qualidade, ensino médio completo e analista censitário, curso superior completo na área correspondente à especialidade escolhida. A jornada de trabalho será de 40 horas semanais, distribuídas em 8 horas diárias para ambas as funções. 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
8: Estamos de volta com Acesso Livre nesta sexta-feira e vamos falar de quem, Fabiano
9: Trindade? Paz, frio tá aí, Eu vim de Barutia hoje, né, proteger a moleira, né?
8: Sim.
9: Que não tem muitos...
8: não tem muitos fios, né?
9: Muitos fios, ele tem um pra uma Barutia. Barutia é uma touca, né? Isso. Pra quem não conhece, talvez. 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
8: Boa!
7: E tem gente que perde o gol por azar, né? 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
9: Geralmente.
7: Barbaridade. Mas aí você não vê o gol porque a visão tá ruim.
8: Aí não dá, né?
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8: Boa! Estamos recebendo visita aqui no estúdio da Rádio V. Eu gosto assim, quando a galera vem aqui pra gente bater um papo. O Ney tá por aqui pra gente falar da NC Corridas e Viagens. Ney, seja bem-vindo aqui no estúdio da Rádio V. Boa tarde.
10: Boa tarde, Juninho. Mais uma vez, um prazer estar conversando com vocês aqui, né? A gente veio, já veio algumas outras vezes.
8: Maravilha.
10: A gente já veio algumas vezes, né? Uhum. Então...
9: No passado ele trazia umas porções de tilápia.
8: Você tá pidão ultimamente, Fabiano. Mas, ninguém pode vir agora você não... tá pedindo uma coisa ou outra.
7: Agora ele te leva
9: não,
7: pra... Agora
9: não ele pede, te... não ganha, né?
8: Tá, agora ele não tem mais a tilápia, mas ele te leva onde tem a tilápia.
7: É,
8: pronto.
7: É, leva pra dar uma voltinha.
10: Vamos dar um rolê, porque aqui nós achamos as tilápias.
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9: Caminho, tudo, né? As quebradas.
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8: Olha, né? A gente nunca sabe quando acontece a emergência.
10: Justamente, muitas vezes não tem horário, né? É. Às vezes, esse dia aconteceu 10 horas da noite, cara, eu tô mordendo um cano d'água, tá vazando dentro da minha casa.
8: Como é que não vai?
10: Vamos dar um jeito de resolver,
8: suporte,
10: né?
8: Cara,
10: vamos,
8: né?
10: Dar um suporte aí, vamos ajudar o cara aí.
8: Né? Esses dias aí, no socorro aí, cara, e aí?
10: Principalmente no final de semana aí, a gente sempre tem alguém no plantão da LA aí, né? 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
8: Bom demais.
10: Já, de segunda a segunda.
9: Ô, Ney, já esqueceram muitos objetos dentro do carro, assim?
10: Acontece.
9: De vez em quando?
10: Muitas vezes. O problema, celulares.
9: Celulares.
10: Bah. Chaves.
7: Esses dias a gente deu uma notícia aqui que os caras esqueceram uma dentadura.
8: Como é que vai comer a carninha, né?
10: Sim, é que vai comer
7: lembra?
9: Sim, pois é.
7: Ou uma chopeira também.
8: Do nada, o cara
7: esqueceu. Mas tava vazia, provavelmente, porque ele já tinha bebido tudo o chope e tava fácil de esquecer.
10: A gente sempre pede atenção pros nossos clientes. que acontece? A gente não trabalha somente com uma pessoa, uhum. somente com um carro. Ah, ó, ficou lá no carro da NC, mas às vezes nem foi no da NC, foi no outro que ele pegou. Uhum. Mas

0: por coincidência, tinha o número do NDC, ligou lá. É. Às vezes pegou o cara na rua, a gente não foi a gente que. É. O suporte que mandou a corrida. Fica difícil recuperar. Uhum, então, assim, então... tem um cuidado com as coisas pessoais que acontecem muito ficar dentro dos carros. Muito, muito mesmo. Principalmente isso aqui, ó. A pessoa senta.
1: Cai tá no bolso ou larga do lado.
0: É, sai do carro. Muitas vezes a gente acha o telefone tocando ali porque a pessoa tá ligando pro próprio telefone dela, né?
1: Olha
0: com o telefone do colega, né? Então, e se a gente achou, a gente vai devolver, claro. Com toda a certeza do mundo. Qualquer motorista nosso vai devolver o que ficar no carro. Mas daqui a pouco uma outra terceira entrou.
1: E você nem viu que
0: não
1: tava
0: viu,
1: lá,
0: não
1: né?
0: viu que tava lá. É, já era,
1: complicado,
0: né?
1: Complicado.
0: Já era, infelizmente.
1: Boa. Né? Tá aí, ó. 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
1: Boa.
0: Tá 24 horas no ar.
1: Valeu, Ney. Sucesso pra vocês,
0: Valeu,
1: hein?
0: Obrigado pela oportunidade mais uma vez. Um bom final de semana pra vocês. Deus abençoe vocês.
1: Se eu te
0: vocês.
1: Pagar a corrida, você leva o Fabiano embora?
0: Agora.
1: Então vou tocar uma música
2: não,
1: e nós vamos acertar.
2: Tem que trazer
1: já.
2: O Ronaldo.
1: Não. Vou.

0: American Ray Dalton, Don't Worry. Ótimo final de tarde pra você que tá sintonizado em 102,9. Tá rolando acesso livre por aqui. Agora 5 graus e 34 minutos, Fabinho.
1: Nossa!
2: Que sacanagem, cara. Vamos ficar me zoando.
0: Vamos falar com o Vinícius, do Mestre das Carnes.
2: Boa,
0: fala,
2: boa.
0: Vinícius.
3: Fala, galera da Rádio V.
2: Oi.
3: Tudo certo com vocês?
0: Bom
3: aqui
0: demais.
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1: Boa!
0: Bora garantir aí, pessoal, um excelente final de semana para vocês e bora!
1: Valeu, Vinícius, aquele abraço pra você.
2: Tá valendo a galinha, hein?
1: Tá valendo a penosa, hein? Frango assado, Mestre das Carnes, o pessoal tá mandando mensagem, fala aí.
3: Olá, boa tarde.
2: Alô, galinha bem?
3: Eu quero participar do sorteio do frango. Uhum. E a parte do frango que eu mais gosto é a sobrecoxa.
2: Ó, eu gosto também.
3: Eu sou Ana Maria.
1: Valeu, Ana Maria. Obrigada. Quem mais?
4: Fala aí, galerinha do Acesso. Tudo bem com vocês? Aqui é a Luciane.
1: Fala, Lu.
4: Beijo. Manda um abraço e uma buzinada aí pra Karina aqui na loja da Luciane Kaczynski. E eu quero participar aí do frango assado aí do Mestre das Carnes. Beijo.
1: Boa.
4: Tchau,
1: e
4: tchau.
1: Ela mandou a mensagem depois, ó.
4: E eu gosto da parte do pescoço, tá?
2: Mentira.
1: Gosto da parte do pescoço. Tem gente que gosta.
5: Eu
1: tem
5: gosto
1: gente que gosta de pé de galinha.
2: Mas quase não tem carne.
1: Tem gente que gosta de pé de galinha. Fazer o caldo.
5: Sim, né?
2: Eu gosto da cartilagem.
1: É bom, bom demais. Ó,
2: sabe,
1: tá valendo,
2: aquela pontinha do osso?
1: Tá valendo.
5: Perfeito, né?
1: Tá valendo. 991011828. Manda mensagem de áudio pra gente. Traz uma informação? Vamos colocar informação?
2: Não, o Lauro tava passando aqui e disse que precisa sair hoje pra ir buscar o bucho lá na Rede Zarpelão mais cedo.
1: Aí ele vai com o pessoal da NC.
2: Exatamente. Aí ele diz assim, vamos
5: só não
2: contar a piada
5: colo
2: do Lauro. Ali, que daí ele já despachamos também. Perna, já despachamos você, Lauro.
1: Tá bom.
2: Tá bom? Vou falar da Fermac, inclusive, enquanto vocês vão se organizando aí, porque o Fernando esteve aqui junto com a gente, contou um pouquinho sobre a empresa.
1: É.
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1: Boa!
2: Panoreia. 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Na Avenida Videira, bairro Sebastião, fica lá em Fraiburgo, tá?
1: Eu e o Fabiano estamos negociando de comprar as meias. Comprar de as meias, uma maquininha dessa, Fabiano, pra sair fazendo buraco.
5: Vamos fazer
1: Não tem quem segure.
2: É.
5: Lauro, não passa vergonha.
2: Vamos lá, aqui tem um oferecimento aqui também, tá?
1: Tá bom.
2: Aproveita já pra ir se preparando aí, que eu vou chamar o oferecimento.
1: Segura,
2: X Salada do Dario. Se você não gosta, vai pra concorrência.
1: Que é isso, né?
5: Esse eu
1: não quer comer.
2: É do Dario? Se você não gostou, vai pra concorrência.
1: Então tá bom.
5: Era jogar a bola, inclusive, né?
1: Tá bom.
5: Dario Pereira.
1: Que é isso aí?
2: É, o teu amigo.
1: Que é, meu Deus?
2: É.
6: Ô, Cris, fala pro Lauro que tem 10 quilos de bucho separado pra ele no Zarpelon.
1: Meu Deus do céu.
6: Me desesperei que agora eu arrumei o celular.
1: Aí, beleza. Agora podemos se falar de novo, né? Não tava se falando.
2: Ah, eu achei que vocês estavam brigados.
1: Não, eu que tinha quebrado. Quebrou o aparelho dele.
5: Nokia?
2: Entendi.
1: Tinha um Nokia daqueles de abrir ainda, de flip, que disse.
5: Nossa.
1: Quebrou, daí não tinha como falar.
5: Não tinha
1: direito. Daí não se falava. Agora nós estamos se falando.
2: Valeu, Olivo, um abraço.
5: 10 quilinhos.
1: É muito bucho, né?
2: É, mas é pra você e pro teu condomínio inteiro, né?
1: Ah, bom, então se é pra jantar no condomínio, tá bom.
2: É, tem festa junina no condomínio ou não vai ter?
1: Não.
2: Não vão fazer, vão deixar pra ir no Arraiá.
1: Eles ficam brigando
2: dia
1: muito.
2: Dia 17 de julho no Arraiá.
1: Mas só os que não brigam vão lá.
2: Ah, é boa.
1: Os que brigam,
2: boa.
1: Vou deixar no condomínio.
2: É. Que bom.
1: No exame psicotécnico, como é que é?
2: Psicotécnico.
1: No exame psicotécnico, o examinador perguntou para o português, seu Manuel... Ô, Manuel, o senhor sabe o que é muito e pouco? Me dê um exemplo de cada coisa.
5: Muito e pouco.
1: Daí o seu Manuel, mais do que depressa, respondeu, tijolo.
2: Uai,
5: o tijolo?
2: Como assim?
1: Aí o examinador disse, como o tijolo? Ele disse,

0: horas pra construir uma casa é pouco, mas se cair na cabeça é muito. Ai, meu Deus do céu. Cada uma, mano. Posso ir?
1: Pode, que o cara tá esperando.
0: Vamos pro break.
1: Valeu.
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2: Estamos de volta com o Acesso Livre, informando o placar. Continua 3-1 para a França, hein? Vamos lá, Fabiano, vamos falar de quem?
3: Lembrei agora daquele vídeo do Silvio Luiz, que atendeu o celular no meio do jogo entre Brasil e Japão. Que queriam falar com a esposa dele, né? E ele atendeu. Ele...
1: Márcia!
3: Ah, ô, minha filha, que... Não, tá dormindo essas horas, Márcia tá dormindo. E o Brasil quase fez... E o Brasil!
1: Cara, era... Tá vendo?
2: Acontece.
3: E ele não falava gol, percebeu? Ele sempre falava... não falava gol quando saía gol. Ele falava outra coisa, mas não falava gol igual os outros narradores.
2: Boa.
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1: Senegal e Iraque, 4-0 pro Senegal.
2: Olha!
1: Rapaz!
2: Que? É.

0: aí eu
1: Fabiana,
0: percebi.
1: Eu vou me esconder atrás do computador, eu não posso te olhar. Enquanto não, a gente tá apresentando o programa.
0: Que... Não, vocês não têm noção o que é complicado. Mererê. Olha, eu fazendo o texto aqui, um treme os ombrinhos lá, o outro treme os ombrinhos daqui. Eu fico pensando o que, é que eu falei de errado e não, na verdade não fui eu que falei.
1: É a
0: eles
1: mente nossa que viaja.
0: É a mente poluída. Aí, ó, vem viu? Vem aí, uma coisa muito forte, muito boa. 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
1: Legal, a galera tá mandando mensagem, participando. Fala aí.
2: Mas não tá mais valendo aqui o lado de mandar.
0: Tá valendo, certeza. Sim.
2: O cacarejo da galinha.
1: Mas claro que tá.
2: Né? Tava, seria divertido, né?
1: Mas é de...
2: né? Seria legal isso aí.
0: Boa, cara. Ai,
2: tava eu e o Jonatas Gaio aí.
0: Por mim já ganhava, cocô.
2: E trabalhando e se esbarramos no galinheiro e...
1: E saiu
2: e
1: isso.
2: A gente escutou isso aí.
1: Boa. Isso aí. Quem mais? Ali Regina, fala, Ali.
3: Boa tarde, Inoxidáveis do Acesso Livre. É a Ali Regina. Gostaria de participar do sorteio do frango do Mestre das Carnes. A parte que eu mais gosto da galinha é o peito.
1: Oh.
3: E vocês querem uma galinha? Pó, pó, pó, pó, pó, pó, pó.
1: Olha, essa canta.
3: Ótima sexta pra todo mundo, beijo.
0: Adorei. Boa.
1: Essa daí é afinadíssima. Ela
0: manda pra
1: puxou,
0: nós.
1: Puxou pô, a musiquinha ainda.
0: A galinha
1: ainda.
0: Pintadinha.
1: É,
0: galinha
1: ai, ai.
0: Pintadinha.
1: Ó,
0: pintadinha.
1: Fim de semana da rede.
0: Gosta da pintadinha?
1: Responda, Fabiana. Não? Então vou seguir. 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
1: 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Vamos trazer algo que preste nesse programa.
4: Mas eu não vou falar mais nada.
0: Eu vou trazer,
1: Trazer informação, você que puxou o RBV Notícias aí,
0: eu vou trazer
1: 500 matérias.
0: Na verdade, eu vou trazer a informação aqui, ó, né? Que eu venho preparada, né? Porque
1: vai que não renda o dia, né?
0: É, o programa às vezes não rende. Tem dia que vocês estão muito quietos, tem dia que o Fabiano só fala,
1: Pois é.
0: Sim. E aí, a gente que luta. A Prefeitura de Videira informou que, seguindo decisão alinhada aos municípios da Associação dos Municípios do Alto Vale do Rio do Peixe, haverá alteração no expediente da administração pública direta e indireta na próxima segunda-feira, dia 29 de junho, devido ao Jogo do Brasil. A mudança ocorre, então, em função da partida da seleção brasileira contra a equipe do Japão. É, nesse dia, então, o atendimento ao público será realizado em turno único, das 7 às 13 horas. Durante o período, os serviços administrativos da Prefeitura vão funcionar apenas na parte da manhã. Após as 13 horas, não haverá atendimento ao público nas repartições municipais da administração direta e indireta. A medida segue o padrão que foi adotado por municípios aí da nossa região, ajustando o funcionamento dos serviços em razão do evento esportivo. Porém, entretanto, todavia, saúde mantém serviços essenciais em funcionamento, né? É importante a gente trazer isso aqui. Os atendimentos de urgência e emergência não vão ter alterações, tá? A unidade de pronto atendimento aí, a UPA, o pronto atendimento PAN, o serviço de tratamento fora de domicílio também, o TFD, vão funcionar normalmente ao longo do dia, tá?
1: Boa.
0: A farmácia também municipal vai ter atendimento com funcionamento das 7 às 13 e vai ser retomado o atendimento das 16 às 19 horas também. Na educação, a criançada aí também, né? As escolas municipais vão funcionar normalmente no período da manhã, já no período da tarde também tá suspensa aí as aulas, tá bom?
1: Beleza.
0: Tá dado o recado pra todo mundo se organizar.
4: Isso. Não, e esse
0: qualquer
4: jogador
0: oportunidade
4: que...
0: de parar, estamos parando também.
4: Que não me faça um fiasco, né? Vai parar todo
1: faça
4: mundo.
1: Faça valer pelo menos a parada. Né?
0: Pelo amor de Deus.
4: Tá louco, né?
0: Eu tô com um pouco de medo.
1: Vou trazer essa informação aqui do Gmail. O Gmail passou a permitir, nessa sexta-feira, hoje, que os usuários no Brasil troquem o endereço de e-mail da conta.
4: Certo.
1: A mudança chega mais de 20 anos depois da criação do serviço de e-mail do Google. Nos Estados Unidos, a mudança já está liberada.

0: desde 31 de março deste ano. Quem optar pelo novo endereço não perde o acesso ao antigo. O e-mail original passa a funcionar como endereço alternativo e continua válido para acessar a conta. O usuário também segue recebendo mensagens enviadas para os dois endereços. Há, no momento, uma restrição. Depois da troca, o Google bloqueia a criação de um novo endereço terminado em @gmail para a mesma conta durante 12 meses. A alteração do endereço também tem impacto em outros serviços vinculados à conta. O novo e-mail passa a ser utilizado para fazer login em ferramentas como Google Fotos e também no Google Drive.
1: Uhum.
0: Você vai usar o novo. Continua recebendo no e-mail antigo, mas passa a usar o novo. E aí, para trocar o endereço, você precisa verificar se o recurso já está disponível. Aí você tem que acessar o Minha Conta dentro do Google pelo computador e fazer o login. Depois a página apresenta o botão Alterar e-mail da conta do Google.
1: Certo.
0: E aí você clica nele e digita o novo endereço no campo Nome de Usuário e seleciona Mudar de e-mail, tá bom? Então, se você tem um e-mail que você não gosta muito de utilizar ou repassar para as pessoas, você... Ah, isso aqui eu escrevi errado o meu sobrenome e ficou, por exemplo. Ou escrevi um e-mail... meio que...
1: Bah, tipo, Juninho eu, Fofinho,
0: é,
1: não sei o quê.
0: Juninho CS.
2: Nossa Senhora.
0: Farmeiaura@gmail.
2: O meu era...
0: E agora você quer arrumar...
2: _ Menegazzo.
0: É, e aí você quer mudar?
2: Underline.
0: Dá pra mudar. Vai, onde? Underline.
2: Ó, na época da escola era chique, ai, era Orkut ainda que tinha.
0: Então tá aí a notícia. Procura no... No próprio Google aí você consegue essa informação para trocar o seu Gmail. E, cara, tem muita conta, né? Hoje a maioria dos streamings e tudo mais, eu uso conta do Gmail.
2: A água, a luz tá tão cara.
0: Não dá para mudar essa, não.
2: Essa daí não tem o que fazer.
1: Tem que pagar. Deixa eu falar aqui do Hemocentro Regional de Joaçaba, o EMOSC. Está fazendo um apelo urgente à população de toda a região devido à baixa adesão de doadores de sangue nas últimas semanas. O número reduzido de agendamentos acendeu um alerta sobre os estoques que abastecem hospitais e unidades de saúde de várias cidades aí da região. E segundo a unidade, a situação exige atenção, principalmente nesse período do ano em que as temperaturas mais baixas costumam impactar diretamente o comparecimento de voluntários. Recentemente, o Hemocentro chegou a registrar a necessidade de reforço aí nos estoques dos tipos sanguíneos A e O, tanto positivos quanto negativos. No entanto, a equipe reforça que todas as tipagens sanguíneas são fundamentais e bem-vindas. Então, se você puder, né, fazer esse gesto aí, e uma doação pode salvar quatro pode ser utilizado por quatro pessoas.
0: Olha aí, ó.
1: Uma doação apenas, né? Então,
2: nossa.
1: É bastante...
2: É importante dar uma olhadinha nos critérios, né?
0: Isso.
2: Antes até mesmo de ir, porque lá o pessoal faz alguma avaliação e tal.
0: Isso. Também... Boa, tá aí a notícia, né? E claro, né, que você pode sempre ficar muito bem informado acessando rbv.com.br.
1: Sim.
0: Tem as notícias da região com credibilidade e tudo mais.
2: O povo tá participando aí, imitando a galinha.
0: Isso, tá mandando mensagem aqui.
2: Falando também da parte da galinha que mais gosta, a coxa, né? Coxa é boa.
0: Coxa é boa.
2: Coxuda.
0: Sobrecoxa. É boa.
2: Sobrecoxa.
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1: Faz um hambúrguer daquele, rapaz.
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2: Como é que você fez?
1: 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Porque eles colocam um pouquinho menos.
0: Uhum.
1: Tem gente que não pode, ou não gosta muito salgado. Então fica a critério da pessoa.
0: Exato.
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0: É um hamburgão, né?
2: Bom. E aí
1: fiz na air fryer.
0: Kit pronto já, né?
1: Fiz
2: 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Pão?
1: 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Coloquei ali uma cebola caramelizada.
0: Nossa.
1: 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Pronto, tá bom, tá feito.
0: 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E vem no kit o queijo.
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0: 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Bem
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0: Bem demais. Manda mensagem 99101-1828.
2: Imita a galinha.
0: Imita a cocó pra nós, tá?
2: Tá valendo, hein?
0: Faz
2: domingão, você garante o almoço já. Vai
0: hoje
2: precisar acordar cedo pra fazer almoço.
0: Salvaram hoje.
1: Pode
0: peguei uma carne já temperada, rapaz.
1: É. Pode ser a galinha da Angola.
2: Porco.
1: Se quiser imitar a da Angola.
0: Já foi.
1: Eu não
2: da
1: sei
2: Angola, como é
1: que
2: é. Tô fraco.
0: Quem? Ó, aí ele veio. Fala aí.
3: Boa tarde, meus queridos.
0: E aí?
3: Fernando Machado.
1: Fernando Machado.
3: E vamos concorrer aí essa penosa aí.
0: É, meu querido.
3: E a parte que eu mais gosto é a parte de fora da galinha.
2: A parte de fora é bom.
3: Valeu, meus queridos.
0: Um ótimo dia. Valeu,
2: ficou boa, arrasou.
3: Aquele abraço. Tchau, obrigado.
2: Aí sim, mandou bem, hein? Aí a galera vem, participa. Assim fica legal o programa. Divertido, dinâmico.
0: Muito bem.
2: Como diz meu querido colega Junior Guedes.
0: Dinâmico.

0: Dinâmico, dinâmico. Cris, quantos graus nesse momento?
1: Nesse momento estamos na casa dos... deixa eu abrir aqui, 22 graus. Ai, lá em Brasília tá fazendo 22 aqui, na verdade.
2: Meu Deus!
0: Tá bem,
2: mas
0: tá
2: bem. Ó, louco!
1: É bom, em aqui tá a temperatura 12. Nesse momento marcando 11 horas.
0: 11 horas! Temperatura marcando 11 horas.
1: Socorro,
0: Deus! Ai, ai, ai, que é isso? Bora curtir o som.
1: Ninguém tá 100% bom da cabeça.

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9: Estamos de volta com acesso livre na sua sexta-feira. Vamos falar de quem, Fabiano Trindade?
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9: Boa!
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9: Maravilha. Vamos para
11: temos
9: o nosso...
11: Temos que arrumar pro juiz, né?
9: Nosso momento.
11: Um óculos. Aquele que anulou, que anulou o gol do Vini Júnior. Inclusive, é uma das informações que eu vou trazer daqui a pouquinho.
9: Então vamos lá. O VAR, né? Chama o Doca.
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9: Vamos falar de esporte nesse momento. Chegou
11: tá na hora.
9: É,
11: sobre esse gol aí, vocês viram que a CBF foi em cima da FIFA, né?
10: É, pra... mesmo.
11: Exatamente, para poder chamar atenção aí, né? Por que que eles escolheram esse juiz para o jogo do Brasil, que já tinha um histórico bem conturbado com a seleção brasileira. E aí a CBF foi lá e fez o papel dela, né? Também de cobrar a respeito desse resultado aí. Ninguém ficou contente, ninguém ficou feliz com o gol que foi anulado, né? O gol do Vini Júnior no último jogo. A CBF encaminhou à FIFA uma reclamação formal sobre a atuação da arbitragem na vitória do Brasil por 3-0 na Escócia, pela fase de grupos aí da Copa do Mundo. O documento foi enviado após a anulação do gol do Vinícius Júnior e pede que os critérios de intervenção do VAR sejam aplicados de maneira uniforme ao longo da competição. O questionamento da entidade brasileira tem como foco a revisão que invalidou o gol da seleção aos 20 minutos do primeiro tempo. Após recomendação do árbitro de vídeo, a arbitragem entendeu que houve falta do Vini Júnior sobre o zagueiro Jack Henry na origem da jogada, né? Apesar da decisão, o atacante

0: gente voltou a balançar as redes antes do intervalo e aí o Ancelotti foi pra cima também.
1: Ah,
0: do...
1: esse aí.
0: Esse vídeo ficou legal, né? Ele foi pra cima também do quarto árbitro ali,
1: disse,
0: eu acho.
1: Anula agora, alguma coisa assim, né?
0: É, anula agora.
2: Eu vou anular esse.
0: Você não é o seu bom?
2: Você é o bichão?
0: Ele falou, não é o seu bom?
2: Seu ator fica embaixo.
0: É, foi isso que ele falou, né? Carcamano. Ele xinga. Como é que xinga em italiano? Carcamano.
2: Não sei.
0: Codio. Ele falou pro cara.
1: Subauco.
2: Subauco. Ah, boa. Olha só, fim de jogo. Senegal 5, Iraque 0.
0: Senegal, pode ser legal.
2: E a França terminou agora 4-1 em cima da Noruega. Os resultados de jogos que terminaram agora há pouco. Aliás, o Senegal ainda... é, também já final de jogo.
0: E o próximo confronto do Brasil é contra o Japão, né? E o técnico do Japão, o Hajime Moriyasu, afirmou que espera em duelo um duelo aí disputado muito intenso com o Brasil na fase 16avos da Copa do Mundo. É, e apesar de reconhecer a qualidade brasileira, ele acredita na classificação japonesa e relembrou a vitória por 3-2 contra a equipe de Carlo Ancelotti em outubro de 2025. É que aquele dia não estava valendo.
1: Não, aquele não, né? E outra coisa, que são todos iguais lá, daí vai saber se o, não muda
2: o time inteiro, né?
1: Dentro do tudo descansado, vai saber também, né?
2: Cor de louco. Vocês não estão...
1: Uma estalta em homenagem a Lionel Messi tem viralizado e virado uma fonte de vários memes a cada registro de um novo visitante. Situada na cidade argentina de Cutralcó, a estátua é a mais alta do mundo, já dedicada ao camisa 10 da seleção. O monumento tem 26 metros de altura e foi construído com 70 toneladas de aço e betão. No entanto, o que é betão?
2: É um tipo um metal.
1: Metal não é um concreto? Não sei.
0: Essa aula não fomos. Química, entanto, não era meu forte.
1: O que era para ser uma referência a um dos maiores jogadores de futebol da história da Argentina.
2: Vou
1: e do
2: corrigir,
1: mundo.
2: Perdão. Posso
0: não,
2: te interromper
0: é
2: um pouco? É um composto de cimento e agregados com areia e brita e aditivos.
1: Mas por que não falaram concretão, então, de uma vez, né?
2: Porque daí ficou só betão.
1: Tá bom. E virou motivo de inúmeras brincadeiras.
0: Betão era o nome do cara que morava lá em Curitiba.
1: E zoações pelo seu formato pouco convencional para uma estátua. Ó, que
2: por quê?
1: Era pra ser um negócio...
2: virou, de homenagem virou meme.
1: Na inauguração, o presidente
0: igual
1: lá...
0: igual a da Elis Regina, que tem em Porto Alegre, que é ridículo.
1: Dá, e a do... tem
0: a do Renato Gaúcho.
1: Renato
0: também
1: Gaúcho,
0: não é bonito.
1: Renato Gaúcho.
2: Então. Chega, chama lá pra fazer uma homenagem, o cara olha, pá, precisava ter feito assim.
1: Porque
2: não, imagina.
1: Fica estranho, cara, dependendo a forma que
2: deixa
1: eles
2: ver,
1: fazem a foto.
2: Tem imagem, me mostra,
0: é também
2: por favor.
0: Esquisito.
1: Fica muito estranho aqui, ó.
0: É que ele não tem... ah, ali, ó, apareceu.
2: Deixa eu ver,
0: mas daí não ficou muito legal mesmo.
1: Daí tem uma hora que ele tá com o braço levantado, assim, parece que ele tá fazendo assim,
2: não,
1: com o dedo.
0: Ficou esquisito. Ficou esquisito.
1: Então, que era pra ser uma homenagem, não ficou legal, não.
2: Não ficou legal.
0: Falando em Los Hermanos, vamos continuar falando em espanhol aqui, porque a seleção uruguaia tá vivendo uma crise bastante intensa aí nas vésperas do confronto decisivo com a França. Começar de novo.
2: Você quer que solte a vinheta de novo?
1: Com a França?
0: A seleção uruguaia vive uma crise intensa nas vésperas do confronto decisivo contra a Espanha hoje, dia 26, em Guadalajara, lá no México. Pode definir ou não a classificação da seleção para a próxima fase. Segundo os veículos de imprensa local lá, as principais lideranças da equipe se rebelaram contra o técnico Marcelo Bielsa e fizeram duras críticas contra o esquema tático e intensidade dos treinamentos também. Ah, o Uruguai não tá muito bem nessa Copa, né?
2: Não.
0: Não tá 100%.
1: Estão reclamando, estão treinando demais.
0: Os jogadores assim, como Valverde, Ugarte e Roquete, pediram uma reunião com o técnico e afirmaram que a intensidade dos treinos causaram lesões a jogadores importantes do elenco, como o meia Jordan Arrascaeta e o jogador Ronald Araújo. Além disso, também afirmaram que Bielsa, que joga de forma espelhada contra a Espanha, tentando manter o controle de posse de bola, seria uma tática ruim e o ideal era jogar no contra-ataque.
2: Boa.
0: Eles querem mandar no time.
2: É, complicado. Era isso do esporte?
0: Ah, eu acho que tá bom.
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0: A linguicinha, aquela que era pra nós fazer.
2: Não, não. Ah, tá aqui, ó, acabou de chegar. Comentário do nosso comentarista,
0: Odilon. Odilon.

0: Olá, pessoal da Rádio V, aqui é o Tilon. Eu acredito que o Brasil ganha do Japão e provavelmente vai enfrentar a Holanda. Vai ter que jogar, vai ser um teste de fogo. O Neymar já deu o que tinha que dar. Espero que o Vini Júnior faça a diferença.
1: Não é a França ou o...
0: Não sei.
1: Ou a Suécia depois?
0: O comentarista é o Odilon. Mandou informação.
1: Não vou discutir.
0: Ó, vamos para as mensagens. Os ouvintes mandando aqui, ó. Fala aí. Falou em galinhês. Boa!
1: Nossa, tá desesperada essa daí. Pegaram pelo gogó.
2: Fuga das galinhas.
0: Quem mais?
3: Meu nome é Lívia, eu quero participar do sorteio. A minha parte preferida do frango é
1: Lango.
3: O peito.
1: Boa, garota! Beijo!
0: Obrigado pela participação. 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
0: Novidade do Alok com ela, J-Lo, Jennifer Lopes. Everything's fine.

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11: Estamos de volta com o Acesso Livre nesta sexta-feira. Vamos falar de quem?
12: A dupla aquela.
11: Nem li, nem lerei. Era essa?
12: Era essa dupla.
11: Prossiga, Fabiano.
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11: Boa.
13: Vamos falar da Shakira?
11: Vamos falar
13: que
11: da Shakira.
13: Music.
11: Já lançou?
13: Aqui,
11: será que
13: Shakira
11: saiu a versão dela?
13: Só tem um pedacinho dela. Eu postei lá no @radiov, se você quiser colocar, tá lá. Tem um pedacinho da música lá no, nos nossos Reels, para quem quiser também conferir. A Shakira usou as redes sociais essa semana para interagir com o público brasileiro, né? E celebrar a vitória da seleção por 3-0 contra a Escócia na Copa do Mundo. Logo em seguida, aproveitando o resultado positivo obtido pela equipe, a artista colombiana anunciou que Dai Dai, a música oficial do torneio, né? Ganhará uma versão especial com versos cantados.

0: legal, hein?
1: O remix oficial foi gravado em parceria com o cantor baiano Léo Santana e também com o rapper carioca Felipe Rett. Os Telespec, que acompanhavam a transmissão da partida da Globo, aí puderam conferir uma prévia da novidade logo após o encerramento do jogo, que confirmou a classificação do Brasil na liderança do Grupo C com os gols do Vinícius Júnior e do Matheus Cunha. E assim, ó, não tem data ainda para o lançamento, tá? Mas vai sair aí essa música da Shakira com Léo Santana e Felipe Rett para trazer também. Ela já lançou ela em espanhol também, cantou em inglês, né? Fez em espanhol por ser colombiana também no jogo da Colômbia e também lançou em português para nós.
0: Olha só que
1: apertou
0: bacana.
1: A tecla SAP.
0: Boa. Shakira. 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E tá chegando, hein? Tá chegando. Tá chegando a hora.
1: É isso aí.
0: Tem mais alguma informação
1: tá
0: no nosso RBV?
1: Olha, tá vendo?
0: Ah, eu vou falar do Alex Escobar, que eu não falei antes, né?
1: É?
0: O Alex Escobar anunciou na noite de ontem que vai deixar a cobertura da Copa do Mundo. O anúncio foi feito por meio de uma publicação nas redes sociais. Na segunda-feira passada, ele se sentiu mal durante uma entrada ao vivo no programa Encontro da TV Globo. Ele sofreu um pico de pressão enquanto conversava com a Patrícia Poeta. Foi encaminhado para um hospital na região de Nova Jersey, onde passou a noite e, após os exames, não acusaram um problema grave. Mas ele...
2: se assustou.
0: Colocou nas redes sociais, claro, que fica uma frustração, estava me divertindo muito, mas estou bem, obrigado pelo carinho. Vou atualizando a situação por aqui. Voa, Vini! Brasil! Concluiu ele na publicação. Ele disse que vai se afastar, né, para poder resolver o BO e ficar perto da família e não se sentiu
1: saúde
0: seguro em continuar.
1: Saúde em primeiro lugar, né? Lá está muito quente. Cara, então, realmente
2: voltar
1: priorizando
2: casa,
1: o que importa,
2: né?
0: Volta para casa e se cuida, né?
1: Fazer o quê? Vou falar rapidamente aqui da Jenny Keller também, então, a influenciadora aí que está movimentando as redes sociais. A Jenny Keller se tornou um dos assuntos mais comentados nas redes após viralizar com uma sequência de vídeos em que ela afirma... Ela não afirma, na verdade. Ela faz os desenhos lá e aí acontece a coincidência de dar certo.
0: O pessoal começou a falar que dava certo e não que ela tá afirmando. Né?
1: A leitura que ela faz é a que dá certo. Ela é designer de interiores, artista plástica e empreendedora. E ela tem um escritório de design aí. Segundo informações divulgadas pela própria influenciadora, a atuação reúne conhecimentos nas áreas de relações internacionais, artes e gestão. E ela tem um canal no YouTube aí que ela já reformou várias casas de famosos. E tal, e ela tem uma facilidade,
0: ela
1: né?
0: Manda bem
1: de
0: demais.
1: Trabalhar assim com uma fabricação até de móveis. E aí, nos últimos dias, ela ganhou notoriedade por um motivo diferente. Nos vídeos publicados nas redes, a Jenny mostrou quadros pintados antes dos Jogos do Brasil na Copa do Mundo e afirmou que algumas das obras acabaram retratando o acontecimento que realmente ocorreu em campo.
0: Uhum.
1: Por exemplo, no segundo jogo do Brasil, que o Brasil ganhou de 3-0 do Haiti, ela desenhou a torcida comemorando o gol e três bolas dentro do gol.
0: E no primeiro ela desenhou o Vini Júnior exatamente na posição onde ele fez o gol.
1: Na posição do jogo. É, onde ele joga, obviamente,
0: sim,
1: né? Então,
0: no campo. Mas onde ele fez o gol, mais ou menos no
1: ela
0: mesmo
1: desenhou
0: lugar que ele fez
1: bem
0: o gol.
1: Certinho ali, mais ou menos, a como foi a
0: antes.
1: Jogada.
0: Antes?
1: É, ela faz antes, posta.
0: Tipo, quase uma previsão,
2: tipo os Simpsons.
1: E assim. Aí, nesse último jogo aí, ela também colocou Neymar, Endrick e Rayan não tinha saído da escalação ainda. E ela colocou o Rayan como se ele fosse jogar realmente no lugar do Rafinha. E também colocou duas bolas ao lado do Vini Júnior, que foi os dois gols que ele fez, né? Então tá aí. A Jenny Keller. Passar a mão, né?
0: O juiz levou
1: ela
0: embora.
1: Disse que no próximo ela vai desenhar um juiz honesto.
0: Uma boa, tomara que faça isso.
1: Né?
0: Tomara que faça isso.
2: Tomara.
0: Bom.
1: Fechou o pastel?
0: Fechou o pastel. Vamos encerrando, né? Hoje
1: temos sorteio da Cocó.
0: Valendo o frango assado do Mestre das Carnes. Agradecer todo mundo que mandou sua Cocó.
1: É isso aí.
0: Entrou na nossa brincadeira, mandou.
1: Aí é legal, hein? Quando vocês vêm junto, fica muito mais divertido.
0: Muito bom.
1: Falando em divertido, dia 17 de julho, Arraial.

0: Cada vez, senhoras e senhores. Boa. Pode se preparar. A partir das 15 horas até as 22 horas, a gente vai ter aí o Arraiá da Rádio V, que acontece aí a sua terceira edição. Uhum. Muita música, muita comida típica, boa, preparada pelas nossas queridas entidades, que são nossas parceiras, Rede Videirense de Combate ao Câncer, o pessoal da PAI tá junto com a gente também, Comunidade Terapêutica São Francisco, Família Down e também a Paróquia Imaculada Conceição. A gente vai ter brincadeiras, pescaria, temos também apresentações musicais, a galera da Orquestra Sanfônica, junto com o Samba do My Love.
1: Legal.
0: Vai estar lá fazendo um som diferentão, realmente de festa junina, mandando ver aí no baião, no shot. Pra quem gosta de dançar também, né? Vai estar liberada a dança. O pessoal também da Casa da Nona vai estar junto com a gente fazendo
1: sim,
0: a festa.
1: Manda bem demais.
0: E também a galera da PAI vai fazer a apresentação das danças deles lá, vai ser incrível.
1: Boa, todo mundo convidado.
0: Exatamente. Então, bora participar aí do terceiro Arraiá da V.
1: Vamos lá. Aproveitar para mandar um abraço pro Eduardo, mandou mensagem aqui, tá ouvindo. Estão concluindo, amanhã tem inauguração do plantão
0: do vôlei. Verdade.
1: Mandou mensagem aqui, tá ouvindo, manda um abraço para nós, estamos no corre aqui, mas amanhã tá tudo ok.
0: Essa galera tá trabalhando mais que cavalo de bandido. É, parabéns aí pelo empreendimento, o pessoal que tá passando lá na frente já percebeu, ficou linda a fachada do plantão do gole. Todo mundo convidado a conhecer a partir das 9 horas da manhã,
1: isso.
0: Acho que o pessoal vai estar por lá, né? E você vai fazer um som lá à tarde,
1: vou lá à
0: né?
1: tarde, depois das 2 horas, tô lá, botando um som pra galera.
0: Legal.
1: Vamos lá então, Fabiano, saber quem fatura a famosa Cocó.
2: Atenção.
0: Parou, Silvio.
2: Vai passar o número depois?
1: 42.
2: Parou. Ah, não, mas não parou.
0: Então... Ele tá gostando de fazer a galinha.
2: Ah.
0: Tá se soltando, soltou a franga.
1: Soltei a franga agora.
2: Agora sinto bem. Lá.
0: Soltou a franga.
1: No final.
2: Agora tudo se liberou.
1: No minuto, libertou. No finuto minal.
2: Finuto minal é number...
1: 42. Vamos lá, Fabiano.
2: É o 32.
1: 32, vamos lá, mandou. Ó, mandou mensagem de áudio.
0: É, tem que mandou ter mandado aí,
1: dois
0: bonitinho.
1: Dois áudios, vamos ver
0: quem
1: se
0: é
1: mandou
0: aqui?
1: Certinho aqui,
0: quem
1: ó.
0: Quem é aqui?
1: Mandou dois áudios.
0: Dois?
3: Mas não tá mais valendo aquilo lá do de mandar...
0: Tá valendo, valeu.
3: O cacarejo da galinha.
1: Tá.
0: Se mandou, né? Ganhou.
3: Seria divertido, né?
1: E faturou.
3: Seria legal isso aí.
1: Parabéns, Leandro.
3: Tava eu e o Jonatas Gaio aí e trabalhando e se esbarramos no galinheiro.
1: Boa, faturou.
3: A gente escutou isso aí.
1: Já vai receber a mensagem aí.
0: Tava ciscando em outro galinheiro, né? lembrando que é pro domingo. Tá?
1: Pra domingo.
0: Domingo. Você vai receber a mensagem de confirmação aí, só chegar lá no Mestre das Carnes.
1: Show de bola.
0: Combinado?
1: Fabiano Trindade, bom final de semana pra você.
2: Pra todo mundo que nos ouve, um abraço e até.
1: Cris Menegasso.
0: Valeu, até amanhã.
1: Amanhã
0: tarde, a partir da 1, estou aí ao vivo.
1: Amanhã às 8 da manhã estarei por aqui. Continue ligado, vem aí o Daniel com o Retrô.
2: Daniel.
1: Um abraço, boa
0: tempo
1: sexta, bom final
0: em
1: de semana.
0: Videira, a temperatura tá marcando 6h29.
1: Não, tá marcando 11 horas, exatamente 11 11 graus, tchau.
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7: A Secretaria de Estado da Assistência Social, Mulher e Família promove em Rio das Antas a Ação Cidadania da Mulher, iniciativa voltada ao enfrentamento à violência contra a mulher e à promoção de cuidados, saúde e fortalecimento feminino. O evento será realizado no dia 29 de junho, segunda-feira, das 13 às 17 horas, em frente ao Ginásio Municipal, na Rua Coberta, Rua do Comércio, no centro do município. Toda a programação será gratuita e aberta à comunidade. A programação reúne uma série de atendimentos e atividades voltadas ao cuidado integral das mulheres. Entre os serviços oferecidos estão manicure, corte de cabelo, spa de mãos com o boticário, auriculoterapia e testes rápidos, incluindo aferição de pressão arterial, glicemia e orientações de saúde. Também haverá atendimento preventivo na área da saúde, além de dicas nutricionais com foco no bem-estar feminino. Para mais informações, acesse o portal rbv.com.br.
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0: começando por aqui o Retrô. Sextou, hein? Sexta-feira, 26 de junho de 2026. E a Rádio V tá contigo nessa pra você recordar e relembrar de músicas que marcaram a década de 70, 80, 90. 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E claro, comigo, Daniel Santos, que segue junto contigo por aqui até as 7h30. Vamos juntos nessa viagem ao tempo? Apertem os cintos porque a nossa viagem ao tempo começa lá no ano de 1977. Pra nós recordar de Chic, Everybody Dance. É a primeira de hoje aqui na nossa programação do Retrô.
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Rádio Viking, Laszlo com What's Your Love, tocando por aqui na programação. Antes, Biquíni Cavadão com Dani, e ainda Chic com Everybody Dance, abriu por aqui a nossa programação.

0: Tempo bom em Videira, temperatura marcando 10 graus.
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0: Rádio V, Deep Mode com Just Can't Get Enough, tocando por aqui na programação, lá de 1981. Antes, o som por aqui de Ultraje a Rigor, lá de 85. Ciúme também tocou pra você aqui na V. E já já a gente volta com mais músicas, inclusive um som do Fernando, lá de do bairro Santa Gema, que tá ligado com a programação, pediu um Zé Ramalho, vai curtir aqui na V. Rádio V. Rádio V, 7 horas.
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Rádio B, esse é o som do Tim Maia, o descobridor dos sete mares lá de 83. Antes, U2 com B.B. King, When Loves Come to Town, lá de 88. E pra fechar ainda, ou melhor, o som que abriu

0: Esse bloco aqui na programação foi o som do Zé Ramalho, Entre a Serpente e a Estrela. É demais, hein? Essa é a melhor programação do seu rádio que você ouve. E depois do break tem as últimas, não saia daí. 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

0: Rádio B, você ouviu aqui a música com Creedence, Have You Ever Seen the Rain? Antes Legião Urbana, Eu Era um Lobisomem Juvenil e ainda Elvis Presley, Suspicious Minds, fechando por aqui a nossa programação desta sexta-feira. Obrigado pela sua companhia, pela sua audiência. Na sequência vem aí o Válvula Rock com Léo Bettoni comandando por aqui o melhor do rock and roll mundial aqui na Rádio V. Grande abraço, uma ótima noite e a gente se fala amanhã, 6 horas da manhã, aqui no Despertador da V. Tchau, tchau!
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4: A Associação Videirense de Judô levará o nome de Videira e de Santa Catarina para uma das principais competições da modalidade no país. Entre os dias 26 e 28 de junho, os atletas Eduardo Toniaso, Caroline Martins e Amanda Machado disputarão o Campeonato Brasileiro Cadete de Judô, realizado no SESI Simões Filho, na Bahia. A competição reúne os principais talentos da categoria cadete do Brasil e representa uma importante oportunidade para os jovens judocas demonstrarem o resultado de meses de preparação, dedicação e treinamento. Representando a Associação Videirense de Judô, os três atletas chegam ao campeonato motivados para enfrentar alguns dos melhores competidores do país. A participação no evento reforça o crescimento da modalidade em Videira e o trabalho desenvolvido pela entidade na formação de novos talentos. Para mais informações, acesse o portal rbv.com.br.
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6: 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Fala galera, tudo certo com vocês? Aqui é o Léo Bettoni, começando o Válvula Rock até as 9 com o melhor do rock das últimas décadas. E bora começar com o som lá de 2003, Jet com Are You Gonna Be My Girl. Então você já sabe, aumente o volume porque o Válvula

0: Rádio V, fechando a primeira sequência com Red Hot Chili Peppers e Other Side. Você também curtiu Fresno com Quebra as Correntes. A gente vai pro break, mas o Válvula Rock volta já. 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

0: Pearl Jam, fechando mais um bloco agora com o som lá de 91, a Live. Você também curtiu Rita Lee e na primeira o Oasis com Shaker Maker. A gente vai pro break e no próximo bloco tem um som do Titãs e do Guns N' Roses, então fica ligado.
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0: Esse é o Válvula Rock, o melhor do rock até as 9, fechando mais um bloco, agora com essa pedrada Skid Row com Monkey Business e também antes, Titãs com Eu Não Aguento.
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0: Rádio V Green Day, fechando mais uma sequência, agora com When I Come Around. Você também curtiu Charlie Brown Jr. com Proibida Pra Mim. Muito obrigado pela companhia e um abraço pra você ligadaço na 102,9. 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

0: Rádio V, The Offspring, fechando mais um bloco, agora com Self-Esteem. Você também curtiu Nirvana com About a Girl. A gente vai pro break e no próximo bloco chega a última sequência.
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4: A Caixa Econômica Federal começou a liberar um novo lote de pagamentos das cotas do antigo fundo do Programa de Integração Social PIS e do Programa de Formação do Patrimônio do Servidor Público PASEP. Os valores são destinados a trabalhadores e servidores que atuaram entre 1971 e 1988 e ainda possuem recursos não sacados. Nesta etapa, recebem aqueles que solicitaram o ressarcimento até 31 de maio de 2026. O valor médio pago varia entre 2,8 mil e 2,9 mil reais, conforme o tempo de serviço e remuneração da época. Tem direito ao resgate trabalhadores com carteira assinada entre 1971 e 1988, servidores públicos do mesmo período, herdeiros ou dependentes legais em caso de falecimento do titular e pessoas que tenham solicitado o ressarcimento dentro dos prazos estabelecidos pela Caixa. O benefício não se refere ao abono salarial atual do PIS/PASEP. Trata-se de cotas de um fundo antigo, extinto em 2020. Para mais informações, acesse o portal rbv.com.br.
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2: Muito bem, chegamos nas últimas do Válvula Rock. Eu vou ficando por aqui, volto amanhã às 6 horas da tarde no Retro. Fique agora com as últimas. Valeu, galera!